0: mais barulho pro Rogerinho!
1: Tô demais!
0: É o homem, é o brabo.
1: Valeu,
0: é o Rogerinho, Rogerinho.
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0: Tchau, Julinha.
1: Osmar, é duas vezes assim.
0: Pedrão, como é que tá?

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4: Você veio de socorro, meu amigo. Essa é pra sofrer, viu?

0: graça, hein? A paz do céu.
1: Eu só não sei até que ponto.
0: Tem que ver, tem que ver. Vamos assim, ó. Vamos junto com a gente, hein?

0: Fala, gente! Oh, que honra estar aqui representando a galera do nosso segmento do bailão, né, gente? Obrigado pelo convite, Max, toda a galera do bailaço.
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Tchau, gente. Obrigada.

0: Alô, Charqueada!
1: Faz barulho pro Matizes!
2: Parabéns, meu filho.
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0: Tempo nublado, garoinha de leve cai lá fora, né? E a Brescia Mais FM trazendo aí muita música e informação para você, Agropecuária dos Guris, medicamentos, vacinas e muito mais. 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Vamos seguindo em frente com a música boa, o melhor do modão, aqui na Brescia Mais FM.

seguindo aqui, Brescia Mais. Muito melhor com você, informação, música e contando aí também, né, com a sua participação. Sempre aí você que está ligado por aqui e acompanhando aí a nossa programação. Vamos lá, Padre Ezequiel e o Délcio Tavares. A canção do pescador. Muito bom dia.

Brescia Mais FM, olha aí, justiça italiana, né, rejeita aí o pedido do Moraes para a extradição da Carla Zambelli, né? E o Alexandre de Moraes não gostou nem um pouquinho, viu? E a informação agora, o Correio do Povo traz a informação e diz o seguinte: por que Carla Zambelli foi solta na Itália? Na realidade, ela não está presa na Itália, né? Ô, Correio do Povo, isso aí é fake news, hein? Por isso que a nossa imprensa tá louco, né, meu? Os que estão sentadinhos naquelas cadeiras confortáveis, né, nas redações aí, poxa, ela não estava presa na Itália, né? A justiça italiana negou o pedido de extradição feito pelo mais uma fake news, tá? Foi pelo Alexandre de Moraes, né? Aí fica difícil até de trazer informação aqui, porque a gente leva informação ao público de forma distorcida, assim, né, Correio do Povo? Muito bem, a decisão de não mandar a deputada, né, de volta aí para o Brasil, partiu lá da Itália, viu? Do próprio governo italiano, do parlamento italiano, porque viu que aqui no Brasil o que está ocorrendo, na realidade, é perseguição política, né? E devido a isso, então, o tribunal reconheceu falhas nas decisões aí do Alexandre de Moraes, tá? Ela estava na Itália, ou está na Itália, né, na realidade, e depois aí de ser perseguida mais uma vez aí também pelo Alexandre de Moraes. O pedido aí de extradição foi feito depois que Zambelli deixou o Brasil em 2025, após ser condenada pelo Alexandre de Moraes a 10 anos de prisão em regime inicial fechado pela invasão aí aos sistemas do CNJ e por falsidade ideológica, segundo o Alexandre de Moraes. A ex-deputada, ela teria sido autora intelectual da invasão. Só que não tem como o Alexandre provar, né? E segundo as informações, o ataque foi, na realidade, executado pelo hacker Walter Delgatti, tá? E aí o Alexandre de Moraes disse que foi a deputada, né, que foi a autora intelectual, ou seja, quem planejou tudo. Então, ali o Alexandre de Moraes aí se indignou porque no sistema do CNJ foram inseridos aí documentos, entre eles um mandado de prisão contra o ministro Alexandre de Moraes. Tá, então, segundo as investigações aí da polícia, né, a ação tinha como objetivo colocar em dúvida a credibilidade do Alexandre de Moraes. E aí, então, né, ela acabou deixando o Brasil, está sendo perseguida de forma contundente. E se tivesse aqui no Brasil, a Carla Zambelli também já estaria presa, né? A exemplo, por exemplo, do ex-presidente aí, né? O Bolsonaro e aqueles outros, né, lá do 8 de janeiro, que o Alexandre de Moraes chama os de terroristas. Vovós de 70 e poucos anos, vovôs, o vendedor de algodão que estava lá, quem mais estava lá também, aquela... Tinha uma vovó lá que já faleceu, tinha um cidadão também com problemas de saúde lá que faleceu, são os chamados terroristas aí, né? Pelo STF, né? Pela maioria ali do STF, pelo Alexandre de Moraes e comparsas. Muito bem, seguindo aqui na programação, onde a gente segue trazendo aí mais informação para você, aqui na Brescia Mais FM.
Bom, o frio perde força neste sábado, mas a chuva ainda pode atingir algumas regiões aqui do Rio Grande do Sul. E segundo as informações, então, vai esquentar um pouquinho mais. Agora, por exemplo, estamos com 9 graus de temperatura, o tempo está bem nublado, bem encoberto. E nesse momento aí, nós estamos, então, com uma garoinha caindo ali fora, né? Cai uma garoa bem de leve ali. Olha só, a CNI entra com ação no Supremo contra o fim da taxa das blusinhas. Governo corta 22 bilhões de reais do orçamento para conter fila do INSS. Desembarque de advogado de Vorcaro simbólico. Vorcaro. Lula e Mota acertam reunião para tentar fechar texto sobre o fim aí da escala 6x1. Né? Os que querem ajudar o povo aí, ó, vão promover o caos. Mega foguete Starship da SpaceX ameriza no Oceano Índico. E também tem as informações do Inter e do Grêmio, né? O Inter e o Grêmio jogam hoje. O Inter joga às 5 da tarde contra o Vitória. E o Grêmio deve ter o Arthur de volta aí então contra o Santos hoje, né? Serão dois jogos daqui a pouquinho. As informações aí para você, aqui na programação, então, da Brescia mais FM, tá? O Inter joga às 5 da tarde. Bom, vai dar para emendar tudo, né? Primeiro, você olha o Internacional, tá? Já vai depois, 19 horas, já olha o Grêmio também. Assiste o Grêmio, ou ouve aí pelo radinho, e acompanha a dupla Grenal, né? Esta é a penúltima rodada do Brasileirão. Depois tem mais uma e aí tem aquela pausa para a Copa do Mundo, né? Onde vamos ter excelentes jogos aí na Copa do Mundo. Para quem gosta de futebol, a Copa do Mundo é um prato cheio, né? É um desfile, né? Dos melhores, digamos assim, dos melhores jogadores do mundo. Serão em torno de 1.200 atletas, hein? 1.200 atletas que participam da Copa e juntando todas as seleções, né? Que maravilha, hein? Só a nata do futebol, como diz outro. Só gente boa em campo, né? Para participar. Ok, intervalinho, a gente já volta aqui na Brescia Mais.

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0: De volta aqui na programação, Brécia Mais. Brécia Mais FM. Agora 7:15, 7:15. Nós já vamos aí também, né, para as informações, então, do esporte, já que eu dei um spoilerzinho aí para você, mas o José Paulo Valandro chega aqui trazendo mais detalhes, né, esmiuçando aí sobre o esporte também aqui no programa na manhã deste sabadão. José Paulo, muito bom dia.
4: Ângelo, e bom dia a todos. O amanhecer bom demais desse sábado, 23 de maio de 2026. Ângelo Vintes, enfim, o Brasil conheceu a lista de Carlo Ancelotti para a disputa da Copa do Mundo de 2026. Entre os convocados pelo técnico italiano está Neymar, onde reinava a maior expectativa. A grande surpresa foi o goleiro Everton do Grêmio, porém, as explicações do treinador Carlo Ancelotti foram claras a respeito, tanto de Neymar como de Everton. São dois jogadores que todos conhecem as suas potencialidades e que não precisam provar nada em relação às suas qualidades técnicas. Ambos não figuraram nas últimas convocações. Diria que o goleiro do Grêmio vive um bom momento e que nos parece é de que essa escolha teve o dedo do preparador de goleiros, Cláudio Taffarel. E nesse caso, não se discute com quem realmente conhece a função. O Neymar divide opiniões, mas ele tem seus méritos. E por ser, provavelmente pelo histórico do jogador, sua última Copa do Mundo, certamente não irá apresentar riscos à seleção, principalmente ao seu comportamento extra-campo. Talvez seja um jogador brasileiro ou jogador brasileiro que possa decidir em um lance individual uma partida. O Neymar gerava aí expectativas no mundo do futebol. E se estiver em campo, independente dos adversários, terá a atenção especial. E aí poderá sobrar espaços a outros jogadores que poderão crescer durante a competição. O Neymar movimenta torcedores, movimenta o mercado do futebol por onde passa e chama, inclusive, a atenção. Além disso, existe, é claro, o interesse comercial da CBF, da FIFA e até mesmo de quem vai sediar essa Copa do Mundo. Agora eu pergunto, se ele estivesse em campo naquela vexatória derrota para a Alemanha, naquela goleada de 7-1, ela teria acontecido? Naquela seleção era Neymar e mais 10. Ele já havia mostrado a sua utilidade. E aí, nas quartas de final, diante da Colômbia, uma agressão covarde de um atleta colombiano que o tirou do Mundial. A seleção jogava em função de Neymar, por tudo o que ele representava naquele momento. Hoje, é claro, a situação é outra. Mesmo que ele tenha condições de resolver dentro de campo, o Brasil pode apresentar outros protagonistas. Nós temos outros jovens jogadores que no decorrer da Copa e do torneio eles podem serem decisivos em prol da seleção. Enfim, está aí uma seleção que não é unanimidade, que não é favorita para conquistar a Copa do Mundo. Mas como se trata de um torneio que a partir da segunda fase é mata-mata, tudo pode acontecer. A seleção de 70 também, me lembro muito bem, foi para a Copa do Mundo do México desacreditada. No entanto, fez um Mundial exemplar. Claro, tinha Pelé, Tostão, Gerson, Jairzinho e companhia. Mas antes da Copa foi bastante criticado. O futebol é isso. E a partir aí de 13 de junho, vamos conferir de perto o que poderemos esperar desse grupo de jogadores. Em relação à dupla Grenal, o Grêmio na quarta-feira fez o dever de casa, venceu o Palestino e continua na briga pela classificação como primeiro colocado do grupo F. Já está garantido como segundo e aí teria que enfrentar os playoffs. O jogo que decide a primeira colocação será na terça-feira na Arena, diante do City Torque do Uruguai, que hoje é o líder do grupo. Antes disso, hoje o Tricolor faz mais um jogo decisivo pelo Campeonato Brasileiro. Pega o Santos a partir das 19 horas na Arena, em Porto Alegre. Ambos estão empatados com 18 pontos e com o mesmo número aí de pontos, inclusive do Corinthians, o primeiro da zona de rebaixamento. Ambos querem buscar uma maior tranquilidade na tabela de classificação. Já o Internacional vem de vitória na última rodada, está numa série invicta e também está a um ponto dessa temível zona de rebaixamento, enfrenta o Vitória fora de casa, a partir das 17 horas, o jogo é no Barradão, em Salvador. Mas vamos aí às últimas, então, da dupla Grenal. O Inter chegou a Salvador, na Bahia, no começo da noite de ontem, para enfrentar o Vitória neste sábado pelo Brasileirão. O Colorado confirmou a baixa de Rocher entre os relacionados, mas a volta de um meio-campista na lista. A viagem voo fretado que cruzou o Brasil começou às 14 horas e 30 minutos e a chegada foi pouco antes das 18 horas. O deslocamento em ônibus até o resort no bairro Itapuã levou cerca de 40 minutos. Torcedores aguardavam a delegação na recepção do hotel. São três as novidades entre os relacionados. Os zagueiros Félix Torres e Victor Gabriel voltam de suspensão. Eles, inclusive, disputam posição ao lado de mercado. O volante Thiago Maia, recuperado de lesão no ombro, também fica à disposição. E suspenso, Carbonero está fora. O colombiano pode ser substituído por Borré ou então o Alex, que também foi testado na vaga. Uma provável formação do Internacional tem Antony, Bruno Gomes Mercado, Victor Gabriel ou Félix Torres e Matheus Bahia, Pidiagra, Bruno Henrique, Vitinho e Bernabé, Borré, o Alex e Alejandro. O confronto diante do Vitória ocorre às 17 horas, às 5 da tarde deste sábado, no Barradão, que deve estar praticamente lotado. Vocês lembram, o Vitória eliminou o Flamengo da Copa do Brasil. Do lado tricolor, o técnico Luiz Castro deve ganhar um importante reforço para o confronto deste sábado contra o Santos na Arena. O volante Arthur, que vem treinando com bola nos últimos dias, tem chances de ser relacionado para o duelo contra o Peixe. Segundo apurado pela imprensa da capital, Arthur ainda não estaria 100% liberado para voltar. O camisa 8 tem condições de atuar por pelo menos 30 minutos, mas mesmo assim a vontade da comissão técnica é relacionar o jogador, que pode começar no banco de reservas. Com isso, a tendência é de que o atleta comece o jogo como opção, podendo entrar no decorrer da partida deste sábado na Arena. Sem o volante, o meio-campo tricolor pode ser novamente formado pela dupla Noriega e Pérez. Também sem Gabriel Meck e Pedro Gabriel, porque ambos estão suspensos, Luiz Castro vai optar por William, o Bright White, no meio-campo, e Caio Paulista na lateral esquerda, porque na lateral esquerda não tem outras alternativas. Gustavo Martins segue como dúvida. Ele se recupera de uma lesão. Uma possível escalação do Grêmio tem o Everton no gol, Pavão, Luiz Eduardo, Vieri e Caio Paulista, Noriega, Pérez e William, ou então Bright White, Amuso, Enamorado e Carlos Vinícius. Grêmio e Santos jogam neste sábado às 19 horas na Arena pela 17ª rodada do Brasileirão. O tricolor é 15º colocado com 18 pontos, mesma pontuação do Peixe, que é 16º, e também mesmo número de pontos do Corinthians, o primeiro da zona de rebaixamento, que é o 17º colocado. Então, a 17ª rodada do Campeonato Brasileiro tem os seguintes jogos. 5 jogos neste sábado, tem 4 jogos amanhã e na segunda-feira a rodada será fechada. Hoje, 17 horas, jogam São Paulo e Botafogo, Vitória Internacional. Às 19 horas, além de Grêmio e Santos, tem Mirassol e Fluminense. E às 21 horas, jogam o clássico. Os dois que estão na ponta de cima da tabela se enfrentam, Flamengo e Palmeiras. O Flamengo tem 31 e o Palmeiras 35. Se o Flamengo vencer, encosta de vez. E, claro, ele ainda tem um jogo a cumprir, porque tem um jogo a menos do Palmeiras. Então, jogo interessantíssimo na parte de cima da tabela do Campeonato Brasileiro e, para mim, na minha opinião, um deles é que vai chegar ao título do Campeonato Brasileiro 2026. E no domingo teremos aí às 16 horas o Cruzeiro enfrentando a Chapecoense, mesmo horário para Remo e Atlético do Paraná. 18h30 jogam Corinthians e Atlético Mineiro, um jogo até que interessa aí para a dupla Grenal, porque se o Corinthians vencer e dupla Grenal tropeçar, ele que está na zona de rebaixamento passa a dupla Grenal. Vasco e Bragantino jogam às 20h30 de amanhã, então. Na segunda-feira, a rodada será fechada com Coritiba e Bahia. No mais, então, seriam essas as principais informações esportivas para o momento. Um ótimo final de semana a todos. Bom dia.
0: Muito bem, Thaís, José Paulo Valandro, com as informações, então, do esporte aqui na Brescia Mais FM. Muito melhor com você. Vamos seguindo com música. Tem Carreiro e Carreirinho com Vida na Roça.

0: Manda um abraço aqui pro pessoal de Capitão, né? Nos informando aqui, olha só, 3 milímetros de chuva esta noite em Capitão. Muito bem. Lauri, Paulo, Simão, obrigado aí pela companhia, viu, Lauri? Aquele abraço aí pra vocês, né? Em Capitão, ouvindo aqui a programação Brescia mais FM, muito melhor com você. É, e o tempo aqui ele continua nublado, viu? Mas a meteorologia prevê, né, que vai melhorar o tempo ainda neste sabadão. Vamos ter aí, quem sabe, até a presença do sol também aqui na região do Vale do Taquari. O tempo segue relativamente, né, está instável, tá? Na realidade é estável, né? Instável não. O tempo segue relativamente estável aqui no Vale. O dia começa aí com esse nevoeiro, tá começando com nevoeiro. O sol aparece entre nuvens ao longo do dia. A circulação aí de umidade favorece o aumento da nebulosidade e não se descarta aí chuva fraca e isolada entre a tarde e a noite de hoje aí, portanto. Temperatura máxima, 20 graus. Estamos agora com 9 graus. Amanhã, domingo, pouca coisa muda, né? Até porque o dia também vai começar com nevoeiro, mas o sol até aparece, viu? Entre nuvens, né? Vai dar aquela espiadinha aí, né? Entre a tarde e a noite há uma pequena possibilidade de chover de forma fraca e bem isolada também aqui no Vale. Segunda-feira a domingo, 2 milímetros de chuva, amanhã, né? Para hoje ainda a meteorologia prevê 3 milímetros, ou seja, é pouca coisa, né? Mas de repente nós vamos ficar com esse dia assim, ceboso, sabe? Meio úmido, né? Aquele chove não molha, é aquela chuvinha de molha bobo, né? O cara pensa assim: ah, eu nem vou levar guarda-chuva, eu vou assim, aí chega no local, no seu destino, todo molhado. Aquela chuvinha do cara que pensa que não vai molhar, né? Já tá a chuvinha de molha bobo. Então, mas é pra ficar assim, né? O tempo, de repente, pode ter abertura do sol? Pode sim. Mas aí a chuva à tarde, ali no fim da tarde, início da noite, deverá estar de volta. Uma chuvinha fraca. Mas se for à noite, ainda até vai, né? Bom pra dormir, daí a chuva mais tranquila, né? Aí fica bom. Olha aí, e na segunda-feira, o dia vai começar com nevoeiro em parte do vale, mas ao longo da manhã o sol aparece entre nuvens. No decorrer da tarde, a nebulosidade aumenta devido à circulação de umidade vinda lá do oceano, e até o fim da noite pode chover de forma fraca e isolada na segunda-feira. E pela manhã, temperatura em torno dos 9 graus e a máxima chegando aí aos 22. Quer dizer, não vai mudar muita coisa com relação, né, à temperatura aqui na região do Vale do Taquari nos próximos dias, né? Então vamos nesta, moçada. Terça-feira persiste ainda a chuva. Aí depois, quarta e quinta não chove. E sexta volta a chover. Alô, Paulo Weber. Abraço, obrigado pela sintonia. Pediu pra ouvir aqui, a gente toca.
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0: Banda Os Normais, participação Miguelzinho do Bonde.
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Manda um abraço aqui, olha, pra Angelina, que tá de aniversário hoje. Pede uma música pra ouvir, a gente toca. Goiânia e Paranaense, o Caipira Lavrador. Parabéns aí, Angelina. Saúde, paz, tudo de bom. Muito dinheiro no bolso e saúde pra dar e vender, né?

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Chegando por aqui agora, Marcos Violeiro e o Cleiton Torres. Cadeira de balanço.

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1: Olha só, a Polícia Civil investiga um suposto abuso sexual envolvendo uma professora e um adolescente em Davi Canabarro. Na última quinta-feira, a Polícia Civil passou a investigar, né, suposto caso de abuso sexual em Davi Canabarro envolvendo adolescente de 17 anos e uma professora. As investigações iniciaram após relatos e conteúdos compartilhados em aplicativos de mensagens entre os moradores, né? E levantando aí suspeitas sobre uma possível situação envolvendo um jovem do município, de menor de idade. A responsável legal pelo adolescente procurou as autoridades após tomar conhecimento de comentários sobre a existência de vídeos que mostrariam o jovem mantendo relações sexuais com uma professora. A responsável legal pelo adolescente afirmou que tentou conversar com a jovem e em um primeiro momento, mas ele preferiu não comentar sobre o assunto. E posteriormente, após novos relatos, né, e o acesso da responsável ao conteúdo citado, a família decidiu procurar orientação e registrou a denúncia. O adolescente também teria manifestado interesse em formalizar o caso às autoridades, relatando que estaria inconsciente no momento da relação sexual. E de acordo com o titular da Delegacia de Proteção à Criança e ao Adolescente, o delegado Mário Pezzi, o caso está sendo investigado, assim como a possível divulgação e compartilhamento de conteúdo íntimo envolvendo o adolescente, crime previsto aí no ECA, né, que é o Estatuto da Criança e do Adolescente, com penas que podem chegar a 8 anos de prisão, conforme a conduta apurada. Um inquérito policial foi instaurado para colher depoimentos de testemunhas e todo o material audiovisual passará por análise pericial para subsidiar aí as investigações, né, que correm sob sigilo legal. Quer dizer, o menino aí de 17 anos acusa a professora de assédio e que ele estaria inconsciente no momento do ato sexual. A idade da professora aqui não foi divulgada, diz que é uma jovem professora, né? E o caso agora então virou polícia. Professora ensinando o rapaz e ele não gostou. Viu? Olha, pai, filho e sobrinho são mortos em Santa Cruz do Sul e suspeito do triplo homicídio foi preso pela polícia, né? As vítimas foram identificadas como Ari Miguel Belin, 56 anos, Jaime Rafael Belin, de 30 anos, e Diego Ismael Belin, de 33 anos. Os três atuavam como agricultores na região. O suspeito, principal suspeito, também agricultor, foi localizado e preso em sua residência a cerca de 2 quilômetros do local do crime. A arma utilizada foi apreendida pelos policiais. Um veículo também foi apreendido, o veículo estava capotado, né, próximo ao local onde ocorreram os homicídios. E a polícia, então, também passa aí a investigar mais este caso que aconteceu, portanto, foi, deixa eu ver aqui qual a cidade mesmo, foi na cidade, lá no Vale do Rio Pardo, né? No interior do município de Vale do Rio Pardo, tá? Então, pai, filho e sobrinho foram mortos em Santa Cruz do Sul, né? Na tarde aí de ontem. Foram mortos em uma estrada na linha Saraiva, interior do município, no Vale do Rio Pardo, então. No interior de Santa Cruz do Sul. E também, aqui, ainda na nossa região, né? Também temos aí a informação de que, aí com relação à polícia, uma condutora perdeu o controle e invadiu uma farmácia foi no centro de Estrela. E acabou aí causando danos, então, nesta farmácia lá no centro de Estrela. Corpo de idoso desaparecido é encontrado em Barros Cassal. João Erno da Rosa, 75 anos, havia sido visto pela última vez na madrugada do dia 7 de maio. Polícia encontra fazenda ilegal de criptomoedas durante uma operação contra o Comando Vermelho no Rio. A ação lá no complexo do Lins já prendeu 10 pessoas. Polícia Civil apreende 200 mil figurinhas falsificadas da Copa do Mundo em Nova Iguaçu. Material estava no compartimento de carga de um ônibus. Bom, valeu demais aí a companhia. Daqui a pouco tem por aqui na Brescia Mais FM, Diego Martini trazendo o canal livre, né? Para você que sintoniza aqui, então, a Brescia Mais FM. E agora, na sequência, nós vamos trazer o boletim informativo da Prefeitura de Travesseiro, né? Felipe Stefani, que está chegando aí. Bom dia, Felipe. E depois tem o Diego.
0: Bom dia aos ouvintes da Rádio Brescia Mais FM e aos munícipes de Travesseiro. Hoje, sábado, dia 23 de maio, está começando mais um programa Travesseiro em Destaque. Município finaliza a recapagem da Avenida 10 de Novembro. Foram concluídos os trabalhos de recapeamento da Avenida 10 de Novembro no centro da cidade. O trecho de 417 metros foi totalmente revitalizado, com a remoção do asfalto danificado, recuperação de pontos com problemas de infiltração e aplicação de uma nova camada asfáltica. O investimento foi de R$ 609 mil reais e foi realizada com recursos próprios, garantindo uma melhoria importante para os moradores e para todos os que transitam diariamente pelo local. O prefeito Gilmar Soltieri e o vice-prefeito Arley Stephanie destacam a importância da obra concluída. A recapagem de toda a avenida foi realizada em duas etapas e agora está finalizada. Nossa administração quer manter a cidade cada dia mais bonita, segura e organizada, explicam. Obras. A Secretaria de Obras segue realizando ações de melhoria nas estradas do município. Durante esta semana, os trabalhos estiveram concentrados na localidade de São João. Conforme o secretário da pasta e o do Godoy, estão sendo executados serviços de patrulhagem, alargamento das vias, colocação de material e limpeza de valetas. As melhorias têm como objetivo garantir melhores condições de trafegabilidade, mais segurança aos motoristas e moradores, além de facilitar o deslocamento de todos que utilizam a estrada da comunidade. Período para encomendas de mudas do viveiro da FUBRA está aberto. Os produtores e interessados em adquirir mudas do viveiro da FUBRA já podem realizar a sua encomenda junto à Emater. O prazo para realizar os pedidos segue até o dia 30 de junho. De acordo com a organização, estão disponíveis diversas espécies de mudas com opções voltadas para diferentes necessidades do meio rural e também ambiental. Para esclarecimento de dúvidas, consulta de valores e informações completas sobre as espécies disponíveis, os interessados podem entrar em contato pelo WhatsApp através do número 51 99793-3741. Saúde. Secretaria da Saúde adquire equipamentos de alta tecnologia. A Secretaria da Saúde recebeu, por meio da rede Bem Cuidar do Governo do Estado, novos equipamentos destinados ao fortalecimento do cuidado materno-paterno, com foco especial na saúde das mulheres e gestantes. Entre os itens adquiridos estão uma maca ginecológica eletrônica, um monitor multiparamétrico, notebook e detector fetal digital. Equipamentos que irão qualificar ainda mais os atendimentos oferecidos aos pacientes do município. O secretário da pasta, Júnior Weitzmann, destacou a importância dos investimentos na modernização da estrutura da pasta. Com equipamentos de ponta, conseguimos atender ainda melhor nossos munícipes, oferecendo mais qualidade, segurança e eficiência nos atendimentos. O cuidado com as gestantes é considerado prioridade. Com equipamentos adequados e acompanhamento pré-natal de qualidade, é possível proporcionar mais segurança às mães e aos bebês, além de contribuir para a redução das taxas de mortalidade materno-infantil. E no próximo sábado, dia 30, o Departamento de Meio Ambiente realiza a campanha de recolhimento de lixo eletrônico. Na oportunidade, estarão sendo recolhidos das 8 horas da manhã às 11 horas, em frente à Prefeitura Municipal, diversos eletrônicos como televisores, rádios velhos, equipamentos como liquidificador e demais eletrodomésticos, além de óleo de cozinha, vidros e lâmpadas fluorescentes. Esportes. Semifinais do Campeonato Municipal 7 acontecem hoje à tarde na sede da Ser Juventude. O Campeonato Municipal de Futebol 7 chega à sua fase decisiva. Hoje à tarde, no campo da Ser Juventude, ocorrem os jogos das semifinais. Pela categoria veteranos, enfrentam-se São João e Nova Brécia. No outro confronto, jogam Escolinha do Bariga e Coqueiro Baixo. Já pela semifinal do Força Livre, disputam a vaga na final as equipes do Bar da Ivete e Desimpedidos, além de São João contra o Borracho Zá. Os jogos iniciam à 1h30 da tarde. Lembramos que o Campeonato Municipal é organizado pela Liga Travesseirense de Futebol Amadora Letrafa, com o apoio da Administração Municipal. E hoje ficamos por aqui. Agradecemos a você, ouvinte, que nos acompanhou em mais uma edição do programa Travesseiro em Destaque. Você pode acompanhar as nossas divulgações nas nossas redes sociais e também no site oficial do município. Um bom final de semana a todos e até sábado que vem.

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2: Opa, oi gente, olá, muito bom dia, 8:08, manhã do sabadão, 23 de maio de 2026, começando a partir de agora aqui pela Brecia Mais FM, mais um canal livre, líder em audiência e com certeza vai bombar mais uma vez neste sabadão de tempo fechado por nevoeiro, cerração pegando solta por aqui, né, aqui em Nova Brecia, temperatura 10 graus. Está friozinho mais uma vez, mas o sol que deve aparecer, né, durante o dia. Mas você, né, vai contar pra mim como é que tá o clima aí. Fala pra mim, manda sua mensagem. Tem cerração, já tem sol. E a chuva? Choveu ontem à noite? Pois é, por aqui deu uma chuvinha, né? Uma chuvinha calma, uma passada aí, né? Do nada. Até ali a previsão não tinha chuva, tá estranhei. Mas faz parte, né? Faz parte do nosso clima. Daqui a pouco a gente vai dar uma olhadinha aqui rapidinha na previsão do tempo para o final de semana. 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Gente, tá valendo por aqui, olha só, tá valendo. 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E tá valendo pra você duas fichas, dois almoços amanhã lá para Linha Tigrinho Baixo, festa de Caravaggio, tá bom? 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Participe à vontade, tem também a promoção dos aniversariantes do mês, né? 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Vamos participar, gente, pensamento positivo, autoestima lá em cima, vamos fazer o bem, não importa quem, vamos ajudar o próximo e vamos ser felizes, mas sempre pensamento positivo. É, pensamento move montanhas. Pense positividade, que com certeza a vida vai junto. Portal da Serra abrindo, Canal Livre 8:11.

os baileiros. De novo. Quem gostou mais baileiros?

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1: 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Muito bem, de volta com o Canal Livre aqui na 93.1 Brécia Mais FM. Muito melhor com você. Vamos juntos por aqui nessa manhã. Temperatura de 10 graus por aqui, onde quer que esteja. Aquele abraço. A gente segue até as 11h45 com muito mais alegria no seu rádio. Deixa eu ver quem tá na audiência aqui, né? Alô, Nelita! Nelita Stefani, na companhia com a gente em Capurinhas. Alô, Reuvado! Mandou pra gente aqui, né? Choveu 4 milímetros ontem à noite, também ela não esperava chuva. Mas tá na companhia da Brência Mais. Mandou pra gente aqui também um vídeo, né? É, olha só, a neblina se dissipando. O sol, o tempo parcialmente nublado, com o sol aparecendo aos pouquinhos. As flores também, né? Em frente à casa. Coisa boa, coisa linda. Abraço pra você, Nelita. Obrigado pela companhia e audiência. É, em Reuvado já tem sol, né? Legal. Pra deixar o sabadão ainda mais bonito. Valeu, Nelita. Abraço pra você, pra família toda na audiência aqui da Brência Mais FM. Participe você também. Manda seu alô, manda o seu recado. Banda Alegria!

Muito bem, aqui na Brença Mais FM, a Banda Arte Livre. Viva a vida, o tropeiro. 8h27, bom dia. Simbora, o som de banda brilha som.

Na Bresser Mais FM, brilha som pra gente finalizar mais um bloco por aqui na 93.1. A gente vai um rápido intervalinho, lembrando, né, que tem brinde presente, tem presente da Bresser Mais nesta manhã de sábado. Também tá valendo fichas pra amanhã. Amanhã tem festa de Caravaggio na linha Tigrinho Baixo, valendo dois almoços. Participe!

0: Agora 28 minutos para as 9.
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3: Muito bem, seguindo por aqui, né, na nossa programação aqui pela Brência Mais. Vamos lá. Faltando 27 minutos para as 9. Passa tempo voa, né? Deixa eu ver quem tá na audiência por aqui. Mandar um alô pro Carlinhos Cigolini, né? O Carlinhos também tá na companhia da Brescia Mais. Ligo pra cá. Tá mandando um alô lá pro Paulo Weber, na companhia da linha Pinheiros. Tem uma música que a gente vai tocar daqui a pouquinho aqui, tá bom? Valeu, um abraço aí. É uma companhia aqui pela Brescia Mais FM. O Carlinhos Cigolini e também o Paulo Weber sempre na audiência. Vamos seguindo por aqui. Rogério Magrão e banda. Bom dia, 10 graus. Frio aqui em Nova Brescia.

Seguindo por aqui na Brecha Mais FM, Canal Livre, 20 para as 9, bom dia. Curtimos por aqui a Banda Alvorada, Nasci Pra Te Amar. Agora tem Sétimo Sentido.

Fechando mais uma parte por aqui, ao som de Deslizes de Sétimo Sentido. Bom dia, uma ótima manhã, de quer que esteja na audiência da 93.1. Seja bem-vindo, essa é a melhor programação do seu rádio. Muito mais alegria das manhãs de sábado.

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2: Seguindo por aqui com o Canal Livre, pela Grécia Mais FM, faltando 13 para as 9. Seguindo, deixa eu ver quem tá na audiência participando. Lembrando, né, que tem presente da Grécia Mais, tem fichas para amanhã para a festa de Nossa Senhora de Caravaggio, na linha Tigrinho Baixo. A gente vai estar por lá também animando a festa amanhã, né? Vamos estar animando amanhã a festa na linha Tigrinho Baixo. Espero por você lá. Na companhia com a gente, a dona Terezinha Bonacina. Ela está homenageando a irmã que está de aniversário hoje, a Angelina de Lázari. Parabéns, dona Angelina. Felicidades para você, tudo de bom. Muita saúde, muita paz, muitas felicidades, muitos anos de vida. Homenagem aí com muito carinho, muito especial, da irmã Terezinha Bonacina. Abraço pra vocês na companhia com a gente. Vamos curtir Corpo e Alma!

San Marino, coração de pedra por aqui, 9:06, bom dia, vamos lá, simbora meu povo, bora dançar, bora se aquecer, se esquentar.

Os atuais na Prensa Mais. Muito bem, passando a régua na primeira hora. Vamos ao intervalinho. 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

0: Agora 9:01, bom dia.
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1: 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Tá frio. 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Deixa eu ver quem tá na audiência. Mensagem de voz, bom dia.
2: Bom dia, Diego. Aqui é o Lécio, a dona Jirama, estamos aqui na cozinha tomando um bom chimarrão em roda do fogão a lenha.
1: Coisa tá? Boa!
2: E tomar ciscando o chimarrão por dentro e o fogão a lenha por fora. Tá mas, bom, meu amigo? Não tá muito calor, mas tá bom o friozinho assim.
1: É isso aí.
2: Tá bom, Diego? Diego, ontem aqui choveu 4 milímetros ontem à noite.
1: Uma refrescada também, né?
2: Coqueiro baixo.
1: Muito tá? Bem.
2: Bota uma música aí boa pra nós, pode ser a Fama do Boi Baroso pra nós aí. Tá bom, Diego? Um abraço, uma boa rádio, um bom dia, valeu.
1: Valeu, Solécio, pela companhia audiência. 4 milímetros, é, chuvinha calma, chuvinha boa ontem à noite. Bem de buenas mesmo, né? Valeu, Solécio, Dona Jurema, tomando aquele mate, aquele chimarrão. Eu também tô com meu chima aqui, né? Pra aquecer, pra se esquentar. É, abraço pra vocês em Coqueiro Baixo, sempre na sintonia. Deixa eu ver quem mais aqui também participou. De aniversário hoje, né? A dona Angelina De Lázari, homenagem da dona Laide Facchini, desejando tudo de bom, saúde, paz, enfim, só alegrias pra você, tudo de melhor, dona Angelina, a homenagem da Alaide Facchini, também na audiência. Vamos se esquentar ainda mais! Vambora! Céu e canto!

É mais que uma mulher. 9:11, bom dia, temperatura de 10 graus e segue a cerração fechada, neblina aqui em Nova Brência, nessa manhã de sabadão, 23 de maio. Vamos lá, seguindo com a Valsa da Soberana.

Rainha Musical aqui, Brécia Mais FM 93.1, manhã do sábado, 23 de maio. Assim a gente fecha mais uma parte. Daqui a pouco eu volto. Participe enquanto isso, tem prêmios, tem fichas também pra festa de amanhã. Boa sorte pra você. 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
0: Seguindo por aqui com o Canal Livre, 922. Vamos lá, né? 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Deixa eu ver quem tá na audiência. Manda um abraço lá pro seu José Soldi, na companhia na linha Garibaldi. Alô, Zé! Abraço aí pra ti, família toda. Só da linha Garibaldi, Coqueiro Baixo, também na audiência com a gente nesta manhã de sábado. Tem mais aqui também participando, deixa eu ver, mensagem de voz, deixa eu colocar no ar, bom dia.
2: Bom dia, Diego, aqui é o Walter Bortoncello. Deu uma música bem bonita aí pra minha irmã que tá de aniversário hoje, a Angelina.
0: Tá bom.
2: E põe ela no bolo do mês aí do Paludo. Valeu, um abraço.
0: Valeu, sou Walter Bortoncello, participando, homenageando, né? A Angelina De Lázari, de aniversário no dia de hoje. Parabéns, Angelina, tudo de melhor pra você. 9h24, 10 graus a temperatura.
3: É o bailão raiz do São Francisco.
0: É, aqui na Brência Mais, o seu sabadão é bailão, meu filho. Bora dançar.

Na Brescia Mais FM, Grupo Festerei com Cleito Borges, o apartamento 104. Fechando mais uma parte por aqui, a gente vai intervalinho rápido, já volto. Vai participando enquanto isso. Bom dia!

0: Dando 28 para as 10.
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0: Estamos de volta.
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0: Livre. 25 minutos para as 10, seguindo em frente por aqui com o Canal Livre, lembrando você que temos presente, tem brinde da Brécia Mais para você que participar durante essa manhã, pode ser por WhatsApp ou por telefone, mandando seu recadinho, automaticamente está participando. Também, né, lembrando que tem fichas para amanhã, amanhã tem festa de Nossa Senhora do Caravaggio, na linha Tigrinho Baixo, Nova Brécia, estou liberando 2 almoços para amanhã. Para a linha Tigrinho Baixo. Deixa eu ver quem está participando aqui. Bom dia, Jurema Luiz Anolde Marques de Souza. Quero homenagear minha cunhada, Neucir Nair Nol, que está de aniversário quarta-feira. Estará completando 69 anos. Quero participar dos brindes e também do bolo. Parabéns, Neucir. Felicidades para você. Tudo de

Apreensão mais JM, a madrugada gelada. Faltando 17 minutos para as 10, bom dia para você, 11 graus a temperatura e o sol querendo aparecer aos pouquinhos por aqui em Nova Brense, aqui no centro. Serração se dissipando aos pouquinhos.

0: Muito bem, os Montanari, pra fechar mais um bloco, o Canal Livre volta em seguida, não sai daí não.
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0: e Paulo Possamay, em Minas Gerais. Vamos seguindo por aqui.
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0: 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Vamos seguindo aqui com participações. Quem está na audiência? Lembrando hoje também, né? Hoje tem o tradicional Jantar Baile na linha Argola Encantado. A gente vai estar por lá animando também Jantar Baile, juntamente com o Leandro e banda. Abraço aí pra toda a galera da linha Argola. Hoje a gente se encontra por aí, né? Vamos fazer aquela festa juntinho. Vamos espantar o frio. O pessoal da linha Argola Encantado. Deixa eu mandar um abraço pro Kleber Zanata participando aqui, né? E colocando o nome do Cirilo e também da Terezinha, dos pais, pras fichas pra festa amanhã na linha Tigrinho Baixo. Valeu, Kleber, alô, Cirilo, alô, Tere. Abraço pra vocês na linha Coqueiro Alto, na audiência. Tem mais aqui também participando, mensagem de voz. Deixa eu colocar no ar aqui. Bom dia!
2: Bom dia, Diego, tudo bem? Estamos ouvindo a rádio aqui da Brécia. E a gente quer concorrer às fichas do almoço amanhã lá em Nossa Senhora do Caravaggio.
0: Com certeza!
2: Tá? Marilene Bertol e Pedro Bertol.
0: Tá certo.
2: Muito obrigado se for atendida. Um abraço e bom dia pra vocês aí todos.
0: Valeu, Marilene, pra você também. Na linha Caçador, curtindo a Brécia Mais. Legal, legal. Quem mais aqui também está participando? Deixa eu ver aqui. Uma mensagem aqui que pintou. Bom dia, Diego. Quero participar das fichas para festa em Caravaggio. Coloca meu nome, Jurema Valer, e meu marido, Rudi Valer. Abraço para vocês também. Boa sorte. Estão participando por aqui. Os atuais. 8 minutos, faltando para as 10. 11 graus a temperatura. Bom dia. Bom sábado.

Terceira dimensão na Brancel Mais. Muito bem. Para fechar por aqui mais uma hora do Canal Livre, a gente parte para mais um intervalo. Lembrando que tá valendo presente, surpresa da Brancel Mais. Tem um prêmio bem bacana hoje, bem legal. E fichas para a festa amanhã na linha Tigrinho Baixo, festa de Nossa Senhora do Caravaggio. Participe, dá tempo. Temperatura de 11 graus neste momento, sol aos pouquinhos começa a aparecer aqui no centro de Nova Brescia.

0: Agora pontualmente 10 horas.
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2: Vamos lá, seguindo em frente com o Canal Livre. 10 e 1, bom dia. Vamos que vamos, né? 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Vamos de recado, de participações. Bom dia!
3: Bom dia, Rádio Bressa, tudo bem? Aqui tem um sol bonito.
2: Opa!
3: Tá indo embora a seração. Aí dá para fazer os trabalhos mais tranquilos. Eu quero fazer uma homenagem para minha neta,
2: tá,
3: Andrea Zanata Craco, que está de aniversário segunda-feira, e bota ela no sorteio do bolo, tá bom?
2: Com certeza.
3: E ela quer a música Na Casa da Vovó, tá bom? Obrigada se for atendida.
2: Tá bom.
3: É a Irmita Zanata, aqui de Pinheiros, que está homenageando ela, tá bom? Desejando a ela tudo de bom. Muita saúde, tudo de melhor, tá bom? Obrigada.
2: Abraço, dona Irmida, valeu pela participação na linha Pinheiros, pra netinha também que vai estar de aniversário, legal, coisa boa, né? Quem mais aqui participando com a gente, deixa eu ver. Bom dia, Diego, tudo bem? Coloca o Batista Vila e o Carlos Meneghini no sorteio das fichas do churrasco na festa em linha Tigrinho Baixo amanhã. Um feliz e abençoado final de semana. E a participação aqui, deixa eu ver quem tá participando com a gente. A Isolete Vila. Valeu, Isolete. Abraço pra você, né? Na companhia também aqui da Brência Mais. Alô, seu Vendelino Bildauer. Vendelino também na audiência lá em Capitão. Alô, galera de Capitão. O seu Vendelino também disse que tava uma serração hoje lá em Capitão, né, seu Vendelino? Aquele abraço. 10 e 4. Vamos dançar, vamos se esquentar, vamos se aquecer, né? Não vamos deixar ninguém passar frio aqui. É musical Águia Azul.

Aqui na Brensa Mais FM, de copo em copo. Agora, 10 e 11, 12 graus temperatura, né? Os pouquinhos tá subindo a temperatura, aquecendo. Parte da tarde que deve passar dos 20 hoje, né? Com o predomínio do sol. Os atuais...

0: fechando por aqui com Os Atuais. Bom dia, uma ótima manhã. Lembrando você que tá valendo o prêmio da Brência Mais, tem presente surpresa para quem participar nesta manhã. Fichas para festa amanhã na linha Tigrinho Baixo, festa em honra a Nossa Senhora de Caravaggio. E para você que quiser acompanhar, né, a gente estará transmitindo. A Brência Mais FM vai transmitir em vídeo em suas redes sociais a Santa Missa amanhã, lá diretamente de linha Tigrinho Baixo. Então, você quiser acompanhar, né, quiser assistir a missa, a gente vai estar transmitindo ao vivo nas redes sociais da Brécia Mais FM. Fica ligado!
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2: Agora 10:17, 12 graus a temperatura. Bom dia. 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Deixa eu ver quem tá participando, quem tá na audiência. Abraço lá pro Paulo Weber, na companhia lá na linha Pinheiros. Tá retribuindo aí, um abraço lá, né, pro Carlinho Cigolini. Mandou recado mais cedo. Abraço, Paulo. Valeu pra audiência na linha Pinheiros. Quem mais aqui participando também? Bom dia, quero participar das fichas da festa de amanhã na linha Tigrinho Baixo. Neuci Valgoi, também o Carlos, né? Neuci e o Carlos Valgoi participando com a gente aqui. Quem mais? Deixa eu ver. Bom dia, gostaria de pedir uma música para a família Sabrina Mavi Jacir, o apelido o Mamute de Borghetto. Tá pedindo aqui, né? A Sabrina participando, tá bom, Sabrina? Pela companhia, pela participação. Quem mais? A Cimília Fedrizi e o Valdecir na audiência. Abraço pra vocês também. Em Coqueiro Baixo. 10h20, não perde a hora. Bom dia. Vamos lá, Brasil Latino!

Rodrigo, nosso amor, terminou uma valsinha pra você dançar, 10h28, e o sol finalmente começa a aparecer aqui em Nova Brense, agora vai, né? Menina, não corte o cabelo, na voz de Vilseu Pause, bom dia!

0: Faltando 28 para as 11. Bom dia.
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1: Faltando 24 para as 11, a gente segue por aqui com o Canal Livre até as 11h45. Vamos lá, aqui tem participação, aniversariante também participou por aqui, né? Angelina De Lázari, alô Angelina, bom dia, parabéns pra você, felicidades, tudo de bom, né? Angelina de aniversário, também participando com a gente na audiência aqui da Brense a Mais, aquele abraço. Quem tá participando também, quero participar da rádio, Caroline Fale de Travesseiro, quero colocar minha mãe no sorteio, Dona Lourdes, também de Travesseiro, abraço. Valeu, Carol. Quem mais aqui também participando? Bom dia, gostaria de participar dos brindes das fichas de hoje. Dinamar Vieira e Evomir Conzetti. Bom final de semana. Valeu, Dinamar. Aquele abraço. Valeu pela audiência também. Um abraço também pro Belo. Belo também.

musical. Muito bem, finalizando mais uma parte do intervalo. Já botamos, pra quem não participou ainda, valendo prêmios aqui da Brense Mais. Tem presente surpresa, tenho fichas pra festa de amanhã, na linha Tigrinho Baixo, festa de Nossa Senhora do Caravaggio. A gente vai estar por lá animando amanhã, fazendo aquela festa, colocar o pessoal pra dançar na parte da tarde, pra não passar frio não, né? E pra você que quiser acompanhar a transmissão da missa amanhã, a gente vai estar fazendo através das redes sociais da Brense Mais FM, através de vídeo, tá bom? Pra você que quiser acompanhar também então a missa de amanhã, fique ligado nas redes sociais da Brense Mais FM.

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1: Seguindo em frente aqui no Canal Livre da Brência Mais FM. Vamos lá, né? Seguindo, faltando 12 minutos agora para as 11 da manhã. 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Lembrando você também hoje à noite, né? Hoje tem jantar baile na comunidade da Linha Argola Encantado. Tem Leandrinho e banda, a gente vai estar por lá também. O jantar baile na Linha Argola Encantado. Após a janta, né? Entrada franca, ingresso grátis, somente para o baile. Hoje à noite na Linha Argola. Espero todo mundo lá também. Alô, galera da Linha Argola, na companhia com a gente. Bom dia, aquele abraço. Seguindo de participações, abraço pro Raul Valer, também na audiência, valeu Raul, participando das fichas pra festa de amanhã. Também quem está participando por aqui das fichas pra festa é a Ivânia Mella e também o Agostinho da Daut, abraço pra vocês também, boa sorte. Ainda a participação, a homenagem para Angelina de Lázari, de aniversário hoje. Quem está homenageando a filha Renata, os netos João Vitor e Luiz Fernando, desejando muitas felicidades, muita saúde, muita paz e também deixando o nome no sorteio do bolo. Parabéns, Angelina, felicidades. Homenagem da filha Renata e toda a família. Aproveita bem o teu dia. Participando das fichas para a festa de amanhã de Caravaggio, a Elisane e também o Derli Valandro. Também aqui, né? Deixando o nome do Derli Valandro, esteve de aniversário dia 14. E a Edinara, dia 27, no sorteio do bolo, aniversariantes de maio. Parabéns pro Derli e parabéns também pra Edinara. Felicidades para vocês, tudo de melhor. Homenagem também para Deu Cláudio Giovanella. Esteve de aniversário dia 21, ontem, né? E homenageei a família Rames aqui de Nova Brécia, colocando o sorteio do bolo, né? Ele que é de Linha Marinheira, capitão, é isso? Parabéns, Deu Cláudio. Deu Cláudio. É Deu Cláudio, né? Giovanella. Parabéns, tudo de melhor pra você. Faltando 9 para as 11. Vamos de vidro de perfume. É JM por aqui, bom dia. Bom sábado, 23 de maio. Sábado 23 de maio, 12 graus de temperatura. Bom dia.

É o Chá de Amor, Rogério Magrão e Banda, na Prensa Mais FM, bom dia, 10:53. Rapaz do céu, tempo passa, tempo voa, temperatura 12 graus neste momento. É, o tempo tá nublado, hein? A gente tava esperando o sol, mas foi a cerração e aparecem as nuvens agora. Banda Passarela, tudo sequência no Canal Livre, bom dia. Um ótimo sábado, não perde a hora, 10:52.

fechar mais um bloco e mais uma hora também de Canal Livre. Banda Passarela, faz de conta, 12 graus a temperatura. A gente vai fazer um rápido intervalo e já voltamos. E pra você que não participou ainda, não perde tempo, participa logo. Mais alguns minutos pra você interagir e participar dos sorteios, das promoções deste sábado.

0: agora 11-1.
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2: Seguindo por aqui com o Canal Livre 114, no oferecimento da Puro Pescado Encantado. 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Alô, Clarice Maffi, na audiência com a gente lá na linha Garibaldi, tá mandando um abraço, né? Lá para a linha Alegre, para a Inês Maffi, também para a Gladys Ungarato, que estão na audiência. Valeu, Clarice. Abraço aí pra ti, toda a família. Participação também da Rosana Dalmoro, de Capitão. Ela, o maridão, né? O Valcir, participando das fichas para a festa de amanhã. E também homenageando, né? A Rosana está homenageando a mãe, Judite Bagatini, que esteve de aniversário no dia 12 de maio. E o filho, né? No dia 13, o Rafael. Parabéns aos aniversariantes. Felicidades. Tudo de melhor para vocês. Estão participando aqui do sorteio do bolo do mês de maio, tá bom? Quem mais aqui também está participando? Vamos em nosso WhatsApp. Bom dia, Diego, tudo bem contigo? Por aqui tudo ótimo. Sou Andréia de Coqueiro Baixo, quero participar dos prêmios. Bom sábado, a participação da Andréia Vidalete. Valeu, Andréia, bom dia. Quero oferecer uma música para minha irmã Jusserlei, desejando feliz aniversário. Bastante saúde e alegria, a irmã Solange está mandando por aqui de Rio Grande. Valeu, Solange, abraço. Quem mais aqui também participando? Bom dia, tudo certo? Participar dos brindes e das fichas é o Raimundo Fedrizi, de Nova Brécia. Valeu, Raimundo, abraço. Quem mais, quem mais, quem mais? Deixa eu ver aqui quem está na audiência. Deixa eu achar aqui, tem bastante recado, assim que eu gosto. Bom dia, estou na escuta em Morro Leão, Capitão. Coloca no sorteio do brinde surpresa. Muito bom programa. Deixa eu ver quem está participando aqui. É o João Bildauer. Valeu, seu João. Aquele abraço, galera de Capitão na audiência com a gente. Deixa eu mandar os parabéns também, né, pro Paulinho Vian, de aniversário na linha Estefânia. Valeu, Paulinho, parabéns aí pra ti, felicidades, tudo de bom, muita saúde, muita paz, alegrias, tudo de melhor pra você, né? Vai pagar festa ou não vai hoje, hein, Paulinho? Aquele abraço. Quem mais aqui também, mais um recadinho, a Janaína Borghetti, quero colocar o nome da minha mãe Maria Borghetti no sorteio das fichas pra festa de Caravaggio e o brinde da rádio. Valeu, Janaína, abração pra você. Dona Maria também na audiência. 11:07.

Standard Bis, na Brense Mais FM. Te amo demais. 11:13, uma ótima manhã pra você. 12 graus e meia temperatura, tempo nublado em Nova Brécia. A gente segue com Banda Modelo. Bom dia, é o Fio de Cabelo. Bom sábado pra você, onde quer que esteja. Na sintonia da melhor 93.1.

Fechando mais um bloco por aqui com Banda Modelo. Bom dia, intervalinho, voltamos já com mais recados, mais participações. Saideiras estão chegando já, tempo passa.

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0: Estamos de volta, agora 11h18, bom dia. Vamos seguindo com participações, lembrando, né? Que tem fichas para festa amanhã na linha Tigrinho Baixo. Mais alguns minutos para você participar, quem não mandou seu recado ainda. Um presente também da Brescia Mais, né? Hoje à noite também tem jantar baile lá na linha Argola Encantada. A gente vai estar por lá junto com o Leandrinho e banda. Deixa eu mandar um abraço lá pro Albino De Lázari, né? O Albino ligou pra gente. O pessoal lá tá nos preparativos, já organizando tudo. É, ele falou que os churrasqueiros já estão com sede, né? É, estão com sede os churrasqueiros lá da linha Argola pra hoje à noite. Mas que bar! Já tá especial pra tomar uma, né, Albino? Abraço pra vocês, pessoal da linha Argola Encantado. Quem mais está participando aqui na audiência? Vamos ver aqui os recados chegando. Alô, seu Fiorindo Camini. O Fiorindo Camini também está participando das fichas para a festa de amanhã. Valeu, seu Fiorindo. Também participando do sorteio por aqui, a Maria Poçamai. Valeu, Maria. Participando das fichas para a festa de amanhã, a Analice e o Célio Conte, de Arroio da Laje. Valeu. Pessoal da linha Arroio da Laje, Coqueiro Baixo na audiência. Também das fichas para amanhã, o Felipe Zambiasi e Araceli Fraporte, de Coqueiro Baixo. Participando também aqui, a Miriam Simonetti. Valeu, Miriam, boa sorte para ti também. Participando também das fichas, Salete Krieger e Renato Krieger. Valeu, bom final de semana. Ainda a Sandra Salve, também está querendo uma ficha para a festa de amanhã. A Marli Níquel e a Vilma Níquel também. Sorteio para a ficha da manhã, valeu, boa sorte para vocês. Abraço para o Tyron também, que está na audiência participando. Tem mais aqui. A Nessi Balandro Cagliari, de Coqueiro Baixo, está participando com a gente, pediu o vestido azul. Valeu, Nessi, aquele abraço. Ainda Moisés Valgoi, Natália Valgoi. E a Juliana Valgoi, na audiência com a gente, escutando a Brescia Mais. Valeu, abração pra vocês. Valeu pela companhia e pela audiência. Tem mais mensagem de voz chegando. Deixa eu ver, bom dia.
2: Bom dia, Diego.
0: Oi!
2: Aqui é a Marilene, de Joia Gostaria. Temos que estar na Brescia.
0: Opa!
2: Bom dia, da música, último baile, JM.
0: Tá bom, um abraço pra você, Marilene. Alô, Jorge, na companhia. Quem mais aqui também participando? Na audiência, bom dia, Diego, tudo certo? Na escuta do programa, encostado no fogão a lenha. Manda uma do repertório a todos os ouvintes, desejando um bom final de semana. A todos, grande abraço. É o prefeito de Travesseiro, Gilmar Soutier, na audiência. Manda uma foto aqui, né? Fogão a mil aí, né? Valeu, Gilmar, abraço aí pra você, família toda, galera de Travesseiro na audiência, só ao redor do fogão, mas que inveja, fiquei com inveja agora aqui, né? 11h22!

0: Brense Mais FM, seguindo por aqui, ao som de Grupo Carisma, 11:28. Bom dia, ótima manhã, bom sabadão.
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0: Temperatura 12 graus e meio.

Muito bem, fechando por aqui, já voltamos com as últimas participações e também vamos divulgar os ganhadores dos sorteios deste sábado. Não saem nem não.

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1: 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Muito bem, seguindo com o Canal Livre 24 para meio-dia. Vamos lá rapidinho aqui com mais participações, né? Últimos recados que estão chegando. Vamos ver aqui, vamos ver. Deixa eu ver onde é que eu parei. Bom dia, Diego, tudo bem? Quero participar dos brindes de hoje. É a Ieda Meneghetti. Valeu, Ieda. Bom dia, sou a Johnny Daroit, quero participar das fichas para festa em Caravaggio. Coloca minha mãe e minha filha para participar do bolo do mês, dos aniversariantes. Minha mãe Hortense Espessato Daroit esteve de aniversário dia 1º de maio. E minha filha Karine Daroit dos Passos, no dia 19. Parabéns, aniversariantes, felicidades, tudo de bom para você. Valeu, Johnny. Bom dia, bota nossa turma no sorteio aniversariantes do mês. Galera Mânica aqui, né? O Neuri participando. Vamos lá, então. A Dona Malvina, dia 1º. Yasmin, de aniversário, dia 8. Cleide, dia 7. Marildo, dia 14. Maurício Mânica Daroit, dia 16.

0: dia, coloca o Ayrton nas fichas de Caravaggio. Ayrton Santo Fachin, da linha Estefânia. É a participação aqui da Yara. Valeu, Yara. Abraço pra você, pro Ayrton. Quem mais? Deixa eu ver, tem áudio também. Bom dia.
1: Opa, bom dia, Matheus Martinelli de Capitão. Eu quero comprar a ficha, fala como é que
0: Valeu, Matheus Martinelli, na companhia com a gente. Valeu, valeu. Bom dia, sou Vilma Valgoi de Nova Brécia, participar dos sorteios e das fichas para festa amanhã em Tigrinho Baixo. Coloca o nome também do Luiz Mânica nos sorteios. Eu quero uma ficha, tá bom, Vilma? Boa sorte para ti e pro seu Luiz. Abraço. Quem mais? Coloca a Carmen e o Ludo no sorteio das fichas pro almoço de amanhã na linha Tigrinho. Valeu! Abraço pra vocês também, na companhia. Quem mais, quem mais, quem mais? Mais uma mensagem, bom dia.
2: Bom dia outra vez, Diego. Opa. Eu queria que tu botasse o Cristiano Martini.
0: Tá.
2: No sorteio do bolo.
0: Tá certo!
2: Ele fez aniversário dia 12, tá? Queria que tu botasse ele no sorteio. Tá bom? Um abraço.
0: Valeu, seu Lécio. Valeu, valeu. Parabéns aí pro Cristiano. Felicidades. Tudo de bom. Bom dia. Também quero concorrer às fichas pra festa. Coloca o Jorge dos Passos também. É a participação aqui da Diva. Boa sorte pra vocês também. Já já vamos divulgar os ganhadores. Chegando mais música. Depois dessa, vamos aos ganhadores de hoje. Vou divulgar em seguida. Faltando 20 pro meio-dia. 12 graus e meia a temperatura.

Muito bem, finalizando por aqui com a senhorita. É, a senhorita, é hora de dar tchau também aqui, né, na Brecia Mais FM. Chegando ao final, mais um Canal Livre nesta manhã, neste sábado, 23 de maio. Agradecendo a você que esteve com a gente, para você que esteve na sintonia, na audiência, aqui da 93.1, né? Reforçando o convite, hoje à noite tem jantar baile na Linha Argola Encantado. Ingresso free, grátis, somente para o baile, né? Após a janta, ingresso grátis. Tem Leandrinho e banda hoje à noite na Linha Argola, festão garantido. A gente vai estar por lá também, então a gente se vê hoje à noite na Linha Argola, tá? Amanhã, domingão, amanhã tem festa de...

Nossa Senhora do Caravaggio, na linha Tigrinho Baixo. Pela manhã tem procissão, saindo às 8h15, e da Igreja Matriz em direção ao Santuário, onde terá missa às 10h30. Meio-dia, aquele almoço para lá de especial. Na parte da tarde, a gente vai estar animando a festa amanhã lá na linha Tigrinho Baixo. Lembrando também que a Brescia Mais FM para transmissão em live nas redes sociais. Então, você que não pode participar da festa de amanhã, né? Mas poderá acompanhar a Santa Missa pelo canal da Brescia Mais FM. Vamos lá então aos ganhadores! Almoço amanhã, lá para a linha Tigrinho Baixo, na festa de Caravaggio. Vamos lá então, sorteio. Primeira ficha saindo, roleta girando. Para você que participou, parou. Parabéns, Sandra Salve. Sandra Salve. Está faturando aí um almoço amanhã. Identidade lá na entrada e boa festa, Sandra. E a segunda ficha saindo. Vamos lá, roleta gira, gira, gira. Parou. Parabéns, Cirilo Zanata. Cirilo Zanata é o ganhador da ficha de amanhã. Parabéns, Cirilo Zanata e Sandra Salve. Identidade, documento na entrada e bom evento pra vocês. E vamos ao brinde surpresa da Brescia Mais. Presente da Brescia Mais. Vamos lá, roleta girando, parando. Tá saindo pra Coqueiro Baixo. Parabéns, Andréia Vidalete. Andréia Vidalete tá ganhando presente da Brescia Mais FM. É só passar aqui na próxima semana. Pode pedir pra alguém também e retirar o teu presente. Valeu, gente. Beijo no coração, se cuidem. Bom final de semana a todos. A saideira de hoje com o Musical Som 7. Tchau.

0: Estamos no ar com o nosso informativo da Serfox, ainda nesse mês de maio, inclusive numa semana bastante fria aqui no Rio Grande do Sul, com temperaturas chegando abaixo de zero grau. Estou aqui com o presidente da Serfox, Jorge Slast, e também com o vice-presidente da Serfox, Darli dos Santos Landim, para comentar ainda sobre os assuntos da semana, falar sobre a cooperativa e assuntos gerais. Bom dia, presidente.
1: Bom dia, Ali, nosso vice-presidente, Zeca, nosso secretário, Jota Júnior. É motivo de alegria cumprimentar os nossos colaboradores, associados, os nossos representantes de comunidade, os delegados. E eu tenho certeza, tu já falaste, né? O frio veio para ficar. Nós estamos numa época, né, que vem no inverno. Apesar que ainda não estamos no forte do inverno, mas já, né, essa semana eu vi na região aí de União da Serra, Casca, aquelas regiões que foi muito frio. Fontoura, aqui nós tivemos muita geada também, na região aqui. Então, estamos aí trabalhando, procurando, claro que sempre dá umas repercussões, né, dos colaboradores nesses momentos frios, molhados, com ceração. Mas, vamos lá, vamos trabalhar.
0: Tá certo. Dá um bom dia aqui para o vice-presidente Darli dos Santos Landim. Bom dia, Landim.
2: Mais uma vez, né, aproveitando as ondas amigas desta emissora para cumprimentar o presidente Jorge, o Noato, nossos conselheiros, nossos colaboradores, né? É, como diz o presidente, né? O inverno chegou, né, Jota? E chegou com força. Não sei se é nós que os primeiros frios a gente sente mais, mas tá pesado. Mas é importante, viu? Para equilíbrio de um bom ano aí, uma boa safra, né? É importante as estações do ano funcionar, né? Presidente, a gente tem recebido muita informações, pedido para inclusão do auxílio funeral, antigo auxílio funeral, hoje assistência familiar. Auxílio funeral, no passado, era só uma pessoa. E assistência familiar é a família inteira por apenas R$21. Tá? O casal, os filhos, se tiver estudando até 24, não tiver estudando até 18. Então, é importante que o associado e o associado procure os escritórios ou quando receber a conta de energia, né, olhar se está sendo descontado os R$21 pela assistência familiar. Ou vá nos escritórios, né, ou entre em contato com o seu delegado da sua comunidade, né, o delegado vai orientar para que eles possam ser contemplados, né? Então, é muito importante que o delegado faça esse meio campo, que é uma base, é uma extensão da direção lá na comunidade. E os meios de comunicação, né, Jota? Os meios de comunicação é muito importante, o pessoal ouvir as rádios, a Serfox tem parceria com as rádios comunitárias, com as rádios comerciais, então essas informações chegam rápido, e vocês também, né? Liguem para cá que a gente inclui nesse programa assistência familiar.
1: É, sempre ligue no 0800, né, que está lá na conta, para qualquer informação ou para, né, aderir ao seguro. Então, hoje, a gente sempre vem batalhando no sentido de comunicar o nosso associado, qualquer problema, qualquer situação, ligue no 0800. Mas assim, tudo está acontecendo da forma planejada, os nossos trabalhos, mudança de rede, investimentos em rede, melhorias, a preocupação da nossa cooperativa, ela não para nem em momento de calor e nem em momento frio. Claro que são duas estações muito diferentes, Dami, né? O calor é porque tem muita demanda de energia, mas no inverno também tem demanda de energia porque todo mundo quase tem hoje o ar-condicionado e tem gasto de energia. Mas a energia é muito importante para todos nós. Não temos o que discutir e dizer que é mais importante para a ALBE. Nas limpezas de rede, nós estamos conseguindo, dentro do planejado, dando a volta, né, limpando as nossas redes, e a gente está percebendo que a falta de energia está diminuindo. Termos gerais, essas limpezas, eu sempre digo, as árvores encostando nas redes é a falta de energia mais de 90%. Então, com isso, a gente vem percebendo que o próprio associado está aderindo a esse compromisso. Porque muitas vezes também nós, a gente cobra muitas vezes questões, mas não se tem o conhecimento. Hoje nós estamos convictos que precisamos manter as redes de energia limpa. Então aqui mais uma vez eu peço aos nossos associados, quando é possível derrubar uma planta que não está encostando na rede, quando tem algo que vai amanhã chegar na rede, vão lá, cortem, não esperam o pessoal da Serfoc. Isso dá uma economia. No ano passado nós investimos em limpeza de rede mais de 3 milhões. Se nós conseguir manter a limpeza de rede por 1,5 milhão, 50%, esse 1,5 milhão vai ser investido em melhorias de rede. Transformadores, reguladores, religadores, que hoje já estamos passando dos 50 religadores instalados, justamente também para colaborar nessa falta de energia, quando de um temporal que não derruba a planta em cima da rede, quando de um acidente que não veio acontecer algo maior, ela automaticamente ela se religa. Então, como é importante os investimentos, como é importante nós estarmos cientes que todos nós temos que fazer a nossa parte. É nesse sentido que nós precisamos trabalhar. Não vamos esperar pelo vizinho, não vamos esperar pelo presidente da cooperativa, pelo eletricista. Vamos se ajudar. A Serfoc é nossa. A Serfoc é de todos os mais de 17 mil associados. Por pouco que cada um de nós fizermos, as coisas andam melhor. Então vamos deixar de lado muitas vezes as divergências, os fatores que não traz nada para nós, né? Vamos se ajudar, vamos firme, eu tenho certeza que esse resultado está nos nossos olhos.
2: E para, né, presidente, aproveitando, Jota, o gancho, as considerações do presidente, nós, cada dia que passa, nós temos que melhorar o nosso serviço, mas nós precisamos de informação. E está chegando aí, presidente, a nova etapa aí da pesquisa IASC, que é muito importante o associado receber a pessoa que vem representando ali para fazer a pesquisa, por isso que a ANEEL quer saber como é que está o nosso serviço. Também temos a pesquisa Tua Opinião. É importante receber a ligação, responder, né? Para que a gente possa ter essas informações aqui para melhorar o nosso serviço. Como diz o presidente, nós fizemos a parte da Serfoc, mas o associado tem também contribuir com a sua parte, fornecer informações, mostrar que está participando da vida da sua cooperativa.
0: Veja bem, presidente, a gente agora está no mês de maio e estão falando de limpeza de rede. Às vezes parece que o associado fica meio assim, mas quando vem setembro e dá aqueles, começa a vir aqueles temporal que já é característico da nossa região, aquela ventania e tudo, é nesse período que acontece o maior número de sinistros. E aí, se as pessoas começarem a fazer a limpeza de rede desde já, quando chegar em setembro, vai estar tudo tranquilo, vai ter menos sinistros.
1: Com certeza. Isso que nós estamos falando é justamente para orientar. Nós não estamos aqui cobrando de Albe. Nós estamos aqui orientando o que cada um de nós temos a obrigação de fazer. Se nós somos associados de uma cooperativa, seja de eletrificação rural, que é a Serfoc, seja uma cooperativa de grão ou de que for, não importa, nós precisamos ajudar que vá bem, para nós ir bem. Não adianta ficar muitas vezes só olhando o lado errado ou olhando o zero dos outros, que nós vamos crescer. É se ajudando, é apontando o erro, mas com cuidado também. Essas pesquisas que o vice-presidente fala, o Dali, elas têm que ter cuidado. Por quê? Se nós, por qualquer coisinha, dermos uma nota 6, 7, 8, ela não reflete positivamente dentro da pesquisa. Nós precisamos, bom, temos erros?
3: vamos corrigi-los, que nem nós falamos. Tem o 0800, vamos ligar para o 0800, vamos corrigir o erro. Agora, quando vem essas pesquisas, nós precisamos se valorizar. Se nós der nota 5, 6, 7, nós mesmos estamos se desvalorizando. Agora, se a gente dá 9 ou 10 numa pesquisa, nós temos certeza que estamos cumprindo com o dever de casa. E esse dever de casa é ir e voltar. É ir preparar o caminho para achar um caminho especial para a volta. Isso que nós precisamos pensar. Não vamos dar chute esperando beijo. E não vamos agredir esperando abraço. Então, vamos juntos, vamos trabalhar, nós temos um consentimento, nós temos as pessoas certas no lugar certo, os nossos eletricistas fazendo a sua parte lá no campo. A gente sempre diz, precisamos dialogar com o associado. O associado precisa ter essa abertura quando um eletricista chega na sua propriedade, de conversar, de explicar para o eletricista se está certo ou está errado. Agora, não vamos depois virar as costas e começar a criticar. Não vamos esperar lá na bodega ou aonde for para criticar. Isso nós não aceitamos mais. Nós precisamos fazer a nossa parte. Então, dito isso, nós temos as festas agora, Nossa Senhora de Caravaggio, Tigrinho Baixo Nova Brécia tem festa, Dois Lajados tem festa do Caravaggio, Guaporé, em todos os municípios quase tem a tradicional festa de Nossa Senhora do Caravaggio. Boas festas, bom final de semana e que a Nossa Senhora lá do céu nos ilumine e nos abençoe. Saúde e paz a todos.
2: Pesquisa do IASC, que a ANEEL selecionou os municípios, são 4 municípios, Jota: Barros Cassal, Arvorezinha, Fontoura Xavier e São Domingos do Sul. Então é importante que os associados, que o visitador vá nas casas e o pessoal visita. Saúde e paz no coração de todos e um bom final de semana.
0: Um bom final de semana, a gente fica por aqui agradecendo a grande audiência do nosso informativo da Serfox. A gente volta semana que vem com mais informações, se assim Deus nos permitir. Até mais.

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Ó Deus, tu és o meu Deus forte. Eu te busco ansiosamente. A minha alma tem sede de ti, meu corpo te almeja. Como terra árida, exausta, sem água. Assim eu te contemplo no santuário para ver a tua força e a tua glória, porque a tua graça é melhor do que a vida, e os meus lábios te louvam. Salmos de número 63, nos primeiros três versos deste Salmo. E com esse texto bíblico e com essa característica musical, estamos iniciando mais uma audição do seu programa da Igreja Evangélica Assembleia de Deus, Uma Nova Esperança. Programa este que é apresentado hoje pelo vosso amigo irmão em Cristo, pastor Borba, na técnica ali levando esse som redondinho, nosso amigo Diego, e também aqui conosco o pastor Paulo Fernandes, que depois vai estar aí ao vivo cantando e tocando para a nossa alegria. Oramos, querido e amado Deus. Glorificado seja o teu nome, Senhor. Obrigado, Deus, pela oportunidade de estarmos, Senhor, nesta emissora. Pai, abençoa os nossos ouvintes, tanto através do rádio, da internet, da live, Senhor. Deus, abençoa cada um em nome de Jesus. Amém e amém.

0: Muito bem, esse é o Deus que nós servimos, né? É o Deus que pode todas as coisas. E nós estamos aqui para levar até você mais uma audição do seu programa Uma Nova Esperança. Chama aí o teu amigo, teu vizinho, teu parente para estar conosco aí na live, para que ele possa participar conosco. O Gerry, Diácono Gerry Souza, Ana Paula, olha aqui que coisa linda. Paz do Senhor Jesus Cristo, meu irmão, Pastor Borba, aqui em Passo Fundo, na escuta com minha família, um grande abraço. Saudade de você, saudade, Gerry, um grande abraço. Rita Freitas, nossa amiga querida lá do Alegrete, eu acho que ela não está no Alegrete, não é família querida, né? Paz, Pastor Borba, na escuta do programa, faça uma oração, peça oração por mim, estaremos orando no final, né? Vamos lá, Eduarda, alô família querida, né? A Suzy Melo, lá no Caciqui, paz do Senhor, tio, estamos na escuta. Um grande abraço, um abraço para Jurema também, para todos ali, né? Rayane da Cruz, aqui de Dois Lajadas, filha dos nossos queridos irmãos aí, né? Irmã Rosane, irmão Amarildo, família amada, né? Letícia Barreto, alô Letícia, um abraço, filha da nossa querida Joana e do nosso amado, querido, saudoso Paulinho, né? Pastor Paulo Fernandes está conosco aqui na live e também vai participar aqui daqui a pouquinho. Diz a Rayane assim, paz, manda uma alô aqui para Dois Lajados, o pai Amarildo Cordeiro e a mãe Rosane Cordeiro e os manos Eliela e Bernardo. Um abraço, Deus abençoe. Rogério Lourenço Martins, o tio do nosso querido evangelista Douglas. A Letícia diz, paz, peço oração por mim e por minha família. Estaremos orando, Letícia, colocando o seu nome na oração aí. Solange Bortoncello, a tia do nosso querido evangelista Douglas. Paz, pastor, minha irmã Jussirley, está de aniversário, toca um louvor para ela. Eu e Rogério, Rogério, Matheus, Juliana, oferecemos para ela um abraço. Ah, com certeza, os louvores que vai ser hoje vai ser ao vivo aqui, tá? Paulinho vai estar cantando aí daqui a pouquinho. Rogério Lourenço Martins, né? Glória a Deus, pastor, ligado no programa aqui em Rio Grande. Meu querido, família Ritter, família missionária, um abraço ao nosso evangelista Marcelo, à irmã Juliana, a todos vocês um grande abraço, Deus abençoe grandemente. Os nossos queridos, né? Então vamos adiante, vamos à frente, né? Nós estaremos já começando a atender os nossos irmãos aí. Vamos ver o que nos pediram aqui através do Atis, né? O que nos pediram, vamos lá. Josemar, alô Josemar, alô família querida. Paz do Senhor Jesus, queria ouvir o louvor, se eu não te ouvir, de Sara Farias, pela voz do nosso irmão Paulinho, que Deus abençoe a todos, irmãos e ouvintes. Também a irmã Nilce, né? Irmã Nilce, paz do Senhor, eu também. O mesmo louvor, né? Eu ofereço a toda a família e os ouvintes que estão na escuta, né? E a irmã Valdenira, que são os três pedidos aqui. Irmã Valdenira também está pedindo aí, o louvor Vai Valer a Pena de Juliano Som. Hoje nós vamos atender mais aqueles que pedirem para o Paulinho cantar, tá? Nós vamos aproveitar bem ele aqui para fazer ao vivo, né? E vai ser uma bênção de Deus. E não se esqueça, daqui a pouquinho, às 3 horas da tarde, hoje, 3 horas da tarde, ali no Coqueiro, estaremos todos ali para louvar o Senhor, pastor Paulinho cantando e pregando a palavra do Senhor ali no Coqueiro. Paz do Senhor, pastor Paulinho Fernandes.
1: Paz do Senhor, pastor Borba, paz do Senhor ao nosso técnico, paz do Senhor a todos os nossos ouvintes, uma alegria muito grande poder participar com vocês dessa programação e estar aqui com muita alegria, né, também aqui em Nova Brécia. Eu sei que Deus tem reservado coisas boas para nós aí, né? E eu sei que vai ser bênção pura.
0: Maravilha. Já dá para cantar?
1: Vamos lá.
0: Então atende aí a irmã Josemara e a irmã Nilce.
1: Bora lá então. Tua voz, Senhor, faz tremer o deserto

0: Aleluia.
1: Maravilha, olha que coisa boa ouvir direto, né, ao vivo e a cores, né, nosso querido amigo, irmão Paulo Fernandes, né, e nós vamos aqui, olha o que tem de gente aqui conosco. Yara Ribeiro, lá de Roca Salles, a mãe da Mayara, Deus abençoe você, Deus abençoe. Paulo Roberto Dornelles, um grande abraço, Deus abençoe. Edna Laureano Vargas, Laureano, meu amigo, meu irmão de infância lá do Cacequi, né? A Kelly Albernaz, a Kelinha lá em CDE, Cidade de Leste, no Paraguai. Deus abençoe, Kelly. Um grande abraço. Ela que amanhã também tem eventos ali na igreja onde ela frequenta, né? Em CDE. E também meu amigo, meu irmão, evangelista Marcelo, um grande abraço, Deus abençoe, né, os nossos irmãos, os nossos amigos, todos aqueles que estão online conosco, Deus abençoe grandemente. Olha aí, estamos aí, já temos alguns que compartilharam, faça você também, compartilhe que mais gente vai estar conosco na nossa live. Vamos ver, né? Pastor José Luiz Carvalho. Alô, José Luiz, né, meu amigo, meu irmão. Vocês conhecem mais ele e eu também, por Juquinha, né? Juquinha querido, evangelista da igreja, ali São Borja, no bairro Paraboi, né? A nossa querida irmã Lúcia, eita maravilha. Eliseu Ezequiel Vargas dos Santos, eita, meu cunhado aí, no Gravataí. Deus abençoe, vá fazendo aí, vá multiplicando a audiência, para que nós venhamos a atingir aí um bom número de irmãos e amigos que estarão conosco, né? Daqui a pouquinho vamos ver se tem outro pedido aqui. Se não tem, nós já vamos ouvir outro louvor, né, pelo nosso querido amigo, irmão, pastor Paulinho Fernandes, né? Então vamos, agora a tua escolha. Escolhe aí.
2: Vamos lá.
1: E vamos ouvir mais um louvor, né? Está saindo bem na live, né? Tá bem tranquilo, tá bom demais. Paulinho Fernandes, chega cantando esta linda canção.
2: Vamos lá. Tem uma canção que eu gosto de cantar, né? Que ele diz assim, fala sobre a igreja de Cristo. A igreja que Cristo comprou, né? Que diz mais ou menos assim, ó. Assim, ó. Faz tanto tempo eu comprei uma igreja a preço de sangue entre a cruz e a dor. Faz tanto tempo que enviei o meu filho para resgatar o que se perdeu. Faz tanto tempo que estou desejando esta humilde entrega de um adorador. 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

0: Aleluia. Maravilha, maravilha. Glória a Deus, glória a Deus. Graças a Deus por tudo. Ah, estamos felizes, estamos alegres, né? Eita, é gente aí participando conosco. E diz assim a palavra do Senhor: render-te-ei graças entre os povos, cantar-te-ei louvores entre as nações, pois a tua misericórdia se eleva até aos céus, e a tua fidelidade até as nuvens. Se exaltado a Deus acima dos céus, e em toda a terra esplenda a tua glória. Graças a Deus, né? Olha que coisa boa, temos um bom número de pessoas conosco, ao vivo, né? E Deus abençoe a cada uma, em nome de Jesus. Em nome de Jesus, Deus abençoe a cada uma, né, que está conosco. Vamos ver se tem mais alguma pedida aqui através do nosso Atis. Não tem. Então, vamos em frente, vamos ouvindo esses belos louvores, essas belas canções que nós estamos ouvindo nesse momento através do pastor Paulinho Fernandes. E a gente quer fazer um convite muito especial. Você quer ouvir mais o nosso querido irmão, hein? Nós te convidamos para estar conosco agora às 16 horas, ali, aliás, às 15 horas, ali no Coqueiro Baixo. Coqueiro Baixo, estaremos ali a partir das 15 horas na Igreja Evangélica Assembleia de Deus, que fica entre a farmácia e a pousada. Estaremos ali, né? E domingo à noite, 19 horas, agora o novo horário, 19 horas. O nosso grande abençoado culto aqui na Avenida Bento Gonçalves, 582. É aquele templo bonito ali, depois quem entra, depois do quebra-mola, e quem sobe antes do quebra-mola ali, né? Então ali aquele templo da Assembleia de Deus, você é convidado a estar conosco, né? E o pastor Paulinho vai estar cantando, pregando, trazendo a palavra de Deus. Quinta-feira foi uma bênção. Quem esteve foi abençoado, quem não esteve perdeu de ser abençoado também, né? Porque estava bom demais, estava muito bom. Um número maravilhoso de pessoas, e além disso, nós tivemos a grata satisfação de termos testemunhos já de curas, né? De curas que o Senhor realizou na quinta-feira no nosso culto de cura divina e libertação. Né? Deus tem feito milagres, né? E graças a Deus por isso. E estaremos aí logo, logo noticiando uma outra quinta-feira para esses cultos de cura divina e libertação. Tá bom, gente? Um abraço, Deus abençoe a todos, né? E nós vamos continuar ouvindo, né, o pastor Paulinho, que vai estar nos trazendo mais um louvor, e também, se ele sentir de trazer uma reflexão, fique à vontade, né? Nós estamos felizes, alegres. Nós queremos mandar um abraço muito especial para a sua esposa, a Claudine, né? A irmã Salete, mãe do Jonatas, a irmã Salete, mãe das minhas filhas. Que Deus abençoe, né? Karen, Jonatas, que estão nos ouvindo. E a você que está conosco, Deus abençoe. Vou ver se eu consigo ler um pouco aqui. Meu amigo, meu irmão, evangelista Ali Pedroso, manda um abraço aí ao Levita, né? Lembro dele ainda na minha juventude. Poxa vida, só há 30 anos, Paulinho, né? 30 anos atrás, lá em Guaporé.
1: Meu Deus.
0: Deus abençoe, bastante meu amado. Né? Também nosso abraço, nosso carinho. A nossa querida irmã Joana Barreto. Deus abençoe a irmã Joana Barreto. A Joana Barreto é lá do Caciqui. Né? Lá do Caciqui. Né? Querida, que, né? A irmã Joana Barreto. Quem mais está aqui conosco aqui? Vamos lá, vamos ver aqui. Vamos ver aqui quem mais está conosco aqui na live. Vinícius, alô Vinícius, meu querido, Deus abençoe você, né? O Vinícius, Quem mais está conosco? Vamos então em frente, vamos ouvir aí, né, o nosso querido pastor Paulinho aí, louvando o nome do Senhor Jesus Cristo. Tá bom, né? A imagem tá muito boa aqui, tá muito 10.
1: Faltou eu lá agora.
0: Faltou você? Aonde? Aonde? E agora? É que eu olho no outro aqui, não vou abrir.
1: Ok.
0: Agora? E agora?
1: Não.
0: Não?
1: Vamos entoar aí, pastor Borba, um dos hinos mais bonitos, um dos hinos, né, mais bonitos da nossa harpa cristã. Eu acho que um pouquinho, deixa eu ver ali, ó, vira pra cá. Eu sei que eu sou escurinho, né, mas eu acho que tá dando mais na janela. Eu acho que vira um pouquinho mais assim, ó.
0: Aqui eu vou ver aqui já na.
1: Não, pra cá. Acho que de repente não. É, ele vai olhar aí.
0: Aleluia.
1: Bom, agora, um dos hinos mais bonitos, né? Na nossa harpa cristã, pastor Jorge. E nós estávamos ainda cantando ontem, né? Assim, ó.
0: Ah, perdão aqui, perdão. É. Ah, mas deu um embrólio aqui.
1: Viu.
0: Deu um embrólio.
1: Faz parte.
0: Aí, agora deu.
1: Ó, um dos hinos mais bonitos da harpa cristã. Um dos hinos, ó.

Oh, aleluia! Maravilha! Apenas uma reflexão, lembrando desse hino. Lembrei, Pastor Borba, de um cantor nosso que já descansa com o Senhor, cantor chamado Ageu Pereira. E ele cantava uma canção, né, e agora me recordei, ele cantava uma canção que dizia assim. Deixa eu pegar um tom aqui, só para nós refletirmos. Ele cantava uma canção que dizia assim:

E o saudoso pastor Nils Taranja, só para eu refletir rapidinho com vocês, o saudoso pastor Nils Taranja, no auge do seu ministério na Assembleia de Deus em Porto Alegre, enfim, ele escreveu uma canção assim, ó, só o refrão dela diz assim, ó:

chegar. E o evangelista João, no capítulo 3, versículo de número 11, no versículo 10, a partir do livro de Apocalipse, capítulo 3, versículo de número 10 e 11, o evangelista João, ele escreve, não é? Como guardastes a palavra da minha provação, quando guardastes a palavra, também eu te guardarei do dia ou no dia da provação que há de vir sobre toda a terra. E o versículo 11, ele diz, venho sem demora, guarda o que tens para que ninguém tome a tua coroa. Só para a gente pensar, vivemos em dias difíceis, vivemos em dias complicados, vivemos em dias em que as pessoas não se entendem, vemos aí a violência, o ódio entre pessoas, entre famílias, entre nações. E tudo isso nos faz refletir a uma única coisa, que Cristo está voltando. E nós precisamos, de certa forma, estarmos convictos disto e prontos para esse momento tão especial, para esse maior evento que vai acontecer na humanidade. E eu quero deixar um conselho a você, meu irmão, prepare-te, meu amigo que está escutando, não é? Que está distanciado de Cristo, volte para Ele, volte para Cristo. E você que ainda não aceitou ainda, aceite-o como teu único e suficiente Salvador da tua vida. Jesus disse, vinde você que está cansado, sobrecarregado, angustiado, abatido, e eu vou aliviar, e eu te aliviarei. Eu vou te dar o alívio, eu vou te dar o descanso, eu vou te dar a paz que você procura. E ao final de tudo isto, terás a recompensa

0: Viva, mas nós precisamos estar preparados, né? Que Deus abençoe cada irmão, cada irmã, cada amigo que está conosco nesta oportunidade, né? Estamos felizes, estamos alegres, porque Deus tem sido misericordioso conosco, né? Deus tem sido abençoador. Maravilha, olha aí. Paz, que bênção, tantas lembranças boas do pastor Paulinho, diz a irmã Joana Barreto. Ciro Bersotti, glória a Deus. Cirinho, um abraço, Cirinho. Deus abençoe meu amigo, meu irmão, né? Hoje servindo ao Senhor aqui em Canoas, lá do Alegrete. Rosângela Celister, a Rosângela, minha cunhada. Paz do Senhor a todos, abraço a todos vocês. Uma bênção, maravilha, né? E assim por diante, né? Vamos, Rayane da Cruz está assistindo, Ciro está assistindo, Rogério Lourenço está assistindo, Letícia está assistindo, Rosângela assistindo, Liz e Léo, meus amigos queridos, Gesiel Meirelles, evangelista da igreja ali em Lajeado, mas é um alegretense que está em Lajeado. O GR, outro que está lá em Passo Fundo. Marta Ximendes, lembra da família Ximendes, Paulinho? Eita, maravilha, né? Lá do Cacequi, né? Paz, amigos. Maria Inês Acosta, minha cunhada, minha Solon. Eduarda, Ezequiel Moraes, meu amado, aqui de Roca Salles. O irmão Rosinei Níquel, né, nosso querido irmão que esteve de aniversário há poucos dias, né? Esteve de aniversário. Receba o nosso abraço, nosso carinho e que Deus continue te abençoando, irmão Rosinei. Um grande abraço meu, da igreja. Né, o Senhor é uma bênção na nossa vida, né, e na vida da sua família também, irmã Kátia, irmão Lucas. Deus abençoe. Luiz Antônio Soares, irmã Norma, lá no Alegrete. Um grande abraço a esse evangelista querido, tá, professor? Um abraço. A irmã Rosane, né? Olha, estava a Rayane, agora está a irmã Rosane também. Irmão Amarildo, queridos ali de Dois Lajeado. Né? Vamos em frente, já descansou a garganta?
1: Vamos lá.
0: Já? Então, vamos ver se não tem mais ninguém aqui, vamos ver se não tem mais pedido, né? Nós vamos ver aqui se não tem mais pedido, e vamos atender aí os pedidos e vamos também, né? Vamos ouvir aí mais um louvor a teu critério aí, aquele louvor bonito, né, que alegra a nossa alma, né, alegra a nossa alma. Deus abençoe grandemente, né, um grande abraço. Ezequiel Moraes, se der tempo, peça ao pastor Paulinho cantar o hino Soldado de Fogo, né, ele gravou há muito tempo atrás, olha aí, ó. Os nossos irmãos aí que conhecem a tua carreira aí, né? Soldado de Fogo, né? Eu acredito que pelo tom do violão ali vai sair agora, Ezequiel, tá? Um grande abraço, então vamos, deixa eu preparar aqui, levar o nosso celular para, né? Aí, acho que agora vai ser possível.
1: Vamos lá então, Ezequiel. A todos os irmãos.

0: Maravilha.
1: Maravilha, coisa boa, né? Aí, irmão Ezequiel, atendido o seu pedido. Maravilha. Que Deus abençoe. Jarbas Macedo Pinto, ele deve estar por Garibaldi, né? Carlos Barbosa, né? Mas é um menino lá do Cacequi. Que Deus abençoe já. Missionário Maia, nosso querido irmão Jair, irmã Marilice, família querida, né? Daqui a pouquinho, às 3 horas, estaremos todos ali reunidos, né? Ali em Coqueiro Baixo, né? Coqueiro Baixo, né? Ó, o Ezequiel está agradecendo aqui. Muito obrigado. Muito obrigado. E se puder estar conosco domingo à noite, irmão Ezequiel, né? Ao vivo e a cores, né? Estar ali, né? Tenho certeza que ele vai cantar de novo esse louvor para adorar a Deus e o Senhor vai estar presente, tá bom? Um abraço a todos e nós estamos convidando você para domingo à noite, 19 horas. 19 horas, né? Pastor Paulinho Fernandes estará louvando o nome do Senhor e também pregando a palavra do Senhor.
0: O irmão,
1: né?
0: César está por aí, viu?
1: Irmão César.
0: Almoçando no Hotel Gaúcho.
1: Opa!
0: Com a amada dele.
1: Nossa, que maravilha! O Hotel Gaúcho seria lá no Cacique?
0: É, lá do Cacique.
1: Mas que lindo, olha aí.
0: Irmã Marisa, pastor, lá de São Cepé.
1: Opa! Maravilha! Maravilha! Olha que coisa boa, né? Que bênção! Quem mais? Quem mais aí? Quem mais anda, está conosco aí? Né? Vamos repartir. Eu já quero agradecer muito, né? Nós queremos agradecer muito aí os nossos irmãos, né? Nossos amigos, né? Que já compartilharam aqui, né? Já compartilharam a nossa live e por isso eu tenho certeza que muitos estarão aí assistindo, não só hoje, mas por muitos outros dias aí, né? Vamos ver aqui quem mais está conosco aqui, que eu não citei aqui, né? Vamos ver aqui. Mário Luiz dos Santos, Ciro, já citei. Vamos ver. Tem Neida da Rosa, nossa querida irmã. Marta e Beto, que maravilha. O Beto Brito, né? E a Martinha, Deus abençoe esse casal querido, família querida que nós amamos aí, né? Hoje em Gravataí. Quem mais aqui? Quem mais? O resto nós já tínhamos citado, né? Que Deus abençoe a todos que estão conosco, né? Nesta live, estão aí participando conosco. Vamos lá, dá uma olhadinha.
0: Jerry Souza.
1: Opa, olha aí, maravilha, né? Pode ser, a irmã Valdenir disse que pode ser o escudo. É possível?
0: É possível,
1: olha aí. Então nós vamos... 12 horas e 51 minutos. Ainda temos alguns minutos aí para nós ouvirmos, né? Para nós ouvirmos e... Né? Graças a Deus. Nosso carinho, nosso abraço a todos os irmãos. Vamos então, vamos aí ouvir. Mais um louvor pelo pastor Paulinho Fernandes, que vai estar aí trazendo até nós aí. E se você quiser ouvir ele ali no coqueiro, às 15 horas, né? Às 3 horas da tarde. E se você quiser ouvir ele aqui na igreja, domingo à noite, às 19 horas, né? Às 19 horas. Você é convidado a estar conosco. Mas eu não sou da Assembleia, não tem problema. Né, participe conosco, será uma bênção nós ouvirmos e cumprimentarmos você. Olha, tem mais gente aqui, ó. César Brites, alô, Santo César Brites, paz, meu amado. Está ele que está almoçando ali, né, ele e a Nara, um grande abraço. Né. Marisa Ruviário, Leandro Neissinger e Marisa Ruviário de São Cepé. O Leandro Neissinger é filho do nosso querido irmão Jonas Neissinger, lá do Cacique, né? Então, queridos, nós vamos avançando. Nós temos aí um bom número de irmãos que estão conosco na live. Deus abençoe a todos, né? E nós já vamos estar, então, passando a ouvir o nosso amado cantor, pastor Paulinho Fernandes, que está nesse momento conosco. Tá bom, gente? Adriano Alberdaz Araújo, grande abraço, Adriano. Ah, que bom que você ainda chegou a tempo. Vamos lá, então.
0: Pastor, antes de cantar, né? Eu sei que a gente corre quanto tempo. Deixa eu fazer uma dedicação aqui.
1: Por favor.
0: Às irmãs, principalmente as irmãs do Círculo de Oração. Até eu acho que na quinta-feira elas vêm ter o ensaio delas. No fim, nós acabamos no culto. E aí eu lembrei, se você puder me acompanhar, fazer uma segunda para mim aí, né? Puder me acompanhar, fazer uma segunda para mim aí. Eu lembrei de uma canção que a gente cantava quando era jovem, né? Quando era jovem, que dizia assim, ó.

0: Coisa boa, né?
1: Deus é bom.
0: Deus é bom. Deus é bom em todo tempo. Em todo tempo, né? Vamos cantar, então? Dá pra atender?
1: Dá, toca. Dá? Manda brasa.
0: Então vamos lá. Canta aí em casa comigo.

0: bom, aleluia.
1: Maravilha, que coisa boa. Muito bem, estamos chegando ao final, né? Vamos lá, já está fazendo uma oração para finalizar a nossa programação. E eu tenho certeza que Deus falou o teu coração através dos louvores, através da palavra. E agora eu te convido, nós temos um minuto, menos de um minuto para orarmos, né? E já estarmos despedindo. O que que houve lá? Tá 57, aqui tá uma hora já, então. Como nós começamos por lá, vamos, vai dar, se é possível. Pastor Paulinho, ora com este povo, né? Ora com este povo aí que está nos ouvindo. E você vai estar orando e abençoando este povo e chamando para as 3 horas ali em Coqueiro e amanhã 19 horas aqui na Brecha.
0: Ok. Hoje às 15 horas ali no Coqueiro, convidamos você para estar presente com a gente. E amanhã à noite às 19 horas aqui no nosso templo sede da Assembleia de Deus aqui de Nova Brecha. Venha. Deus tem uma bênção para você. Vamos orar? Coloque aí onde você está, na sua casa. Se você está com a sua família, fique do lado deles aí. Coloque a mão sobre o teu coração, feche os teus olhos e ore comigo agora. Creia no seu milagre. Deus, oramos a ti nesse momento. Apresentamos a ti, Senhor, a todos os nossos ouvintes. Todas aquelas pessoas, aqueles irmãos que estiveram junto conosco nesta uma hora de louvor e de adoração a ti, Senhor. Eu quero pedir que a tua bênção seja com eles. Adentra em cada lar agora, Senhor, abençoando cada família. Repreendemos toda ação do inimigo contra as famílias, contra os lares, e pedimos que o Espírito Santo venha transformar, Pai, corações, venha transformar vidas. Se porventura alguém estiver enfermo, entra com uma ação de cura, Senhor, para curar e libertar esta pessoa. Em nome de Jesus, ministramos a tua bênção para a tua glória. Amém.
1: Maravilha, glória a Deus, graças a Deus. Tivemos aqui então, nesta oportunidade, neste programa, trazendo até você o melhor da música evangélica, né? E nós estaremos encerrando agora, dizendo para você até sábado que vem, se Deus assim nos permitir, estaremos novamente aqui. Um abraço, um bom final de semana a todos e convido agora às 3 horas ali no Coqueiro e amanhã às 7 horas, 19 horas, aqui na nossa matriz, na Avenida Bento Gonçalves, 582, tá bom? Eu quero apertar a sua mão. Mas não se esqueça, vivamos o dia de hoje como se Cristo voltasse amanhã. Até lá, na paz do Senhor. Música.

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0: Agência Dirizeu Esquina e Paulo Possamay, em Minas Gerais.
1: Não tem jeito, meu compadre. Vambora.

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3: Essa é para todas perigosas e lindas do Brasil!
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0: pode ser agora. Jorge Matheus.
1: Se eu pedir uma ordem, Marília Mendonça.
2: Complicado. Marília Mendonça.
1: Sabor.
0: Lindo demais.

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Sábado passado nós acolhemos a Isis para ser batizada. E hoje, antes da missa, ela foi batizada. Então, eu convido a comunidade a dar uma salva de palmas bem bonito a Isis, acolhendo a ela agora como batizada. Bem bonito, uma salva de palmas para ela então. Michele, sábado passado teve uma senhora que deu um beijo na testa dela, acolhendo ela. Hoje, te convido para dar um beijo na testa dela, agora ela como batizada. Muito bem. Seja também o carinho da comunidade dizendo: bem-vinda, aqui é o teu lugar. Muito bem, podem voltar. Como nós estamos também na véspera da Nossa Senhora do Caravaggio, então vamos acolher a imagem de Nossa Senhora do Caravaggio, ela que é tão querida entre nós, há tantos devotos. Então voltemos a olhar para o corredor central e vamos acolher então a imagem de Nossa Senhora do Caravaggio. Cantemos.

0: Caravaggio. Nossa Senhora do Caravaggio. Nossa Senhora do Caravaggio. Uma salva de palmas bem bonito, a imagem de Nossa Senhora do Caravaggio. E assim reunidos, Maria, como mãe, também nos reúne na força do Espírito Santo para juntos celebrarmos a mesma fé. Iniciemos com o sinal do nosso batismo, o nome do nosso Deus. Em nome do Pai, do Filho e do Espírito Santo.
1: Amém.
0: Amém. O Senhor esteja convosco.
1: Ele está no meio de nós.
0: Eu vos acolho a todos nesse começo de noite e eu faço na fé desejando que o Senhor que encaminhe os nossos corações para o amor de Deus e a constância de Cristo esteja sempre convosco.
1: Bendito seja Deus que nos reuniu na morte de Jesus.
2: Irmãos e irmãs, a Igreja celebra hoje a solenidade de Pentecostes. 50 dias após sua ressurreição, Cristo enviou o Espírito Santo sobre os seus discípulos. O tempo da Igreja começou e a missão de anunciar o testemunho e testemunhar o reino de Deus é conferido a todos os batizados. O dom do Espírito é para a nossa comunidade motivo de júbilo e nos recorda a missão de formar comunhão em torno do nome do Senhor.
0: Irmãos e irmãs, reconheçamos os nossos pecados para celebrarmos mais dignamente o santo mistério da Eucaristia. Nem sempre vivemos bem como cristãos, nem sempre nos deixamos mover pelo Espírito de Deus em nossas vidas. Então, no instante de silêncio, olhemos para nós mesmos, reconhecendo nossas faltas, peçamos que o Senhor tenha misericórdia e nos perdoe. Senhor, que pelo Espírito Santo estás presente no mundo, Senhor, tem de piedade de nós.
1: Senhor, tem de piedade de nós.
0: Cristo, que dais o Espírito Santo para o perdão dos pecados, Cristo, tem de piedade de nós.
1: Cristo, tem de piedade de nós.
0: Senhor, que enviais o Espírito Santo para criar um mundo novo, Senhor, tem de piedade de nós.
1: Senhor, tem de piedade de nós.
0: Deus Todo-Poderoso, rico em amor e misericórdia, que nos ama, nos quer bem como seus filhos e filhas, tenha compaixão de nós, perdoe os nossos pecados e nos conduza a todos para a vida eterna.
1: Amém.
0: Na alegria de celebrarmos, reconhecendo a bondade de Deus pela vida da Isis, que hoje foi batizada, também o louvor a Nossa Senhora no título do Caravaggio, vamos entoar o louvor a Deus cantando Glória a Deus nas alturas, número 4 na folhinha da missa. Cantemos.

Rezemos junto com as intenções que foram apresentadas no começo da missa. Cada um de nós apresente a Deus aquilo que traz no coração. A semana que estamos terminando, agradeçamos pela semana vivida, as lutas empreendidas e vencidas. Lembremos os doentes, os que estão nos hospitais, os idosos, os enfermos ou doentes em suas casas. Lembramos também, agradecendo a vida da Isis, hoje batizada, sua família, os devotos todos de Nossa Senhora do Caravaggio. Também lembrando os nossos falecidos, de modo especial lembramos o primeiro dia de João Fuiza Costa, o primeiro dia de Ana Carolina Rentes, Diógenes Zambiasi, hoje falecido, Valdir Ariotti, sétimo dia, Laura Nonemaker Borghetti, quinto mês, Angelina de Gaspari, segundo ano, Dirce Schmitz, 11º ano, Maria de Mamã, 26º ano, Maria Biondo Emer, 32º ano de aniversário. Num instante de silêncio, cada um de nós apresente a Deus a sua vida, as suas intenções.

0: que pelo mistério da festa de hoje santificais vossa igreja inteira em todos os povos e nações. Derramai por toda a extensão do mundo os dons do vosso Espírito Santo e realizai agora no coração dos que creem em vós as maravilhas que operastes no início da pregação do Evangelho, por nosso Senhor Jesus Cristo, vosso Filho, que é Deus e convosco vive e reina na unidade do Espírito Santo por todos os séculos dos séculos.
1: Amém.
0: Sentados, vamos ouvir com atenção a palavra de Deus. Preparemos-nos para ouvir.

0: Leitura dos Atos dos Apóstolos. Quando chegou o dia de Pentecostes, os discípulos estavam todos reunidos no mesmo lugar. De repente, veio do céu um barulho como se fosse uma forte ventania, que encheu a casa onde eles se encontravam. Então apareceram línguas como de fogo, que se repartiram e pousaram sobre cada um deles. Todos ficaram cheios do Espírito Santo e começaram a falar em outras línguas, conforme o Espírito os inspirava. Moravam em Jerusalém judeus devotos de todas as nações do mundo. Quando ouviram o barulho, juntou-se a multidão e todos ficaram confusos, pois cada um ouvia os discípulos falar em sua própria língua. Cheios de espanto e admiração, diziam: esses homens que estão falando não são todos galileus? Como é que nós os escutamos na nossa própria língua? Nós que somos partos, medos e elamitas, habitantes da Mesopotâmia, da Judéia e da Capadócia, do Ponto e da Ásia, da Frígia e da Panfília, do Egito e da parte da Líbia próxima de Cirene, também romanos que aqui residem, judeus e prosélitos, cretenses e árabes, todos nós os escutamos anunciarem as maravilhas de Deus na nossa própria língua. Palavra do Senhor.
1: Graças a Deus.

Bendizei, ó minha alma, ao Senhor. Ó meu Deus e meu Senhor, como sois grande. Quão numerosas, ó Senhor, vossas obras, encheu-se a terra com as vossas criaturas.

Se tirais o seu respiro, elas perecem e voltam para o pó de onde vieram. Enviais o vosso espírito e renascem, e da toda a terra a face renovais.

Que a glória do Senhor perdure sempre, e alegre-se o Senhor em suas obras. Hoje, seja-lhe agradável o meu canto, pois o Senhor é a minha grande alegria.

0: Leitura da primeira carta de São Paulo aos Coríntios. Irmãos, ninguém pode dizer Jesus é o Senhor, a não ser no Espírito Santo. Há diversidade de dons, mas um mesmo é o Espírito. Há diversidade de ministérios, mas um mesmo é o Senhor. Há diferentes atividades, mas um mesmo Deus que realiza todas as coisas em todos. A cada um é dada a manifestação do Espírito em vista do bem comum. Como o corpo é um, embora tenha muitos membros, e como todos os membros do corpo, embora sejam muitos, formam um corpo só, um só corpo, assim também acontece com Cristo. De fato, todos nós, judeus ou gregos, escravos ou livres, fomos batizados num único Espírito, para formarmos um único corpo, e todos nós bebemos de um único Espírito. Palavras do Senhor.
1: Graças a Deus.

0: O Senhor esteja convosco.
1: Ele está no meio de nós.
0: Anúncio da boa notícia do Evangelho de Jesus Cristo escrito segundo São João.
2: Glória a vós, Senhor.
0: Ao anoitecer daquele dia, o primeiro da semana, estando fechadas por medo dos judeus as portas do lugar onde os discípulos se encontravam, Jesus entrou e, pondo-se no meio deles, disse: a paz esteja convosco. Depois dessas palavras, mostrou-lhes as mãos e o lado. Então os discípulos se alegraram por verem o Senhor. Novamente Jesus disse: a paz esteja convosco. Como o Pai me enviou, também eu vos envio. E depois de ter dito isso, soprou sobre eles e disse: recebei o Espírito Santo. A quem perdoardes os pecados, eles lhes serão perdoados. A quem não os perdoardes, eles lhes serão retidos. Palavra da salvação.
2: Glória a vós, Senhor.

0: Estimados irmãos e irmãs, presentes aqui na igreja São João Batista de Nova Brécia, prezados rádio ouvintes da rádio Brécia Mais, ou também quem nos escuta pelo aplicativo da rádio. Estamos concluindo com essa celebração no dia de hoje, o tempo da Páscoa, 50 dias após a Páscoa. Eu dizia no domingo passado que a igreja vai nos conduzindo como um pedagogo, uma pedagoga, que nos toma pela mão para nos conduzir sempre mais ao mistério profundo de Cristo. Nunca uma celebração é igual a outra, mas sempre cada celebração é uma oportunidade renovada para a gente renovar o mistério de Cristo em nossas vidas. Assim, então, durante 50 dias nós fomos conduzidos dentro do mistério da Páscoa, e com a festa de Pentecostes concluímos o tempo da Páscoa. Jesus prometeu que não deixaria os seus discípulos abandonados, não os deixaria órfãos, enviaria de junto do Pai o Espírito Santo, Espírito de consolação, de verdade, Espírito que nos faria recordar tudo o que Ele realizou, o Espírito Santo que é dado para a missão. Na oração inicial da missa de hoje, nós dizíamos assim, que pela festa admirável de hoje, de Pentecostes, santificais a igreja, o mundo inteiro. Portanto, o mundo é santificado pelo dom do Espírito Santo de Deus. E aí nós pedíamos que esse mesmo Espírito continue a ser derramado em toda a extensão do mundo, para que continue a realizar a obra que realizou lá no começo. Ou seja, qual é a obra? Proclamar as maravilhas de Deus. O Espírito Santo é dado para que nós continuemos celebrar, anunciar, proclamar e testemunhar as obras de Deus, as maravilhas de Deus. É dado para a nossa santificação. O Espírito Santo é para o nosso bem, para a nossa santificação, e proclamarmos assim as maravilhas de Deus por toda a extensão do mundo. E assim nós víamos a primeira leitura do livro dos Atos dos Apóstolos, que lá estavam em Jerusalém os apóstolos reunidos, e veio sobre eles como que línguas de fogo e uma ventania. É claro que é uma imagem para simbolizar aquilo que é o intuito do autor sagrado. O que significa receber o Espírito Santo de Deus? As línguas de fogo e o vento é para quê? O fogo é para fazer arder, é para aquecer os corações, é para criar ânimo, é para criar coragem, força. Alguns diziam na porta da igreja: hoje o Senhor está bonito porque está de vermelho. Mas não é por causa do Inter, viu? É por causa do Espírito Santo, que lembra a imagem das línguas de fogo, que é justamente para continuamente nos fazer aquecer o coração, não nos tornarmos cristãos católicos acomodados, envergonhados, tímidos, mas nos fazer cristãos católicos corajosos. E eu acho que precisamos muito do fogo do Espírito Santo de Deus para incendiar os corações dos nossos católicos, que andam às vezes tão adormecidos, tão acomodados, tão envergonhados de sua fé. E o vento, que é para impulsionar, para dar coragem, para levar adiante a missão, para vivermos a fé sem medo. Assim foi derramado sobre o coração dos discípulos, dos apóstolos reunidos, o Espírito Santo nesta imagem. E vejam que todos entendiam a linguagem. Havia na cidade povos e muitas línguas diferentes, mas todos entendiam a linguagem dos apóstolos. Portanto, há uma linguagem comum que deve identificar aqueles que se movem pelo Espírito Santo de Deus, que não é a linguagem falada, não é a linguagem verbal. Se aqui nós estivéssemos reunidos, se tivéssemos brasileiros falando português, tivéssemos americanos falando inglês, tivéssemos japoneses falando japonês, tivéssemos chineses falando mandarim, certamente nós não nos entenderíamos. Portanto, não é a linguagem verbal, mas há uma linguagem comum que deve falar e que deve nos identificar como cristãos. E qual é que é essa linguagem? É a linguagem do amor, é a linguagem da comunhão de vida com Cristo. Esta é a linguagem que o Espírito Santo deve gerar em nós, a linguagem do amor que nos faz nos identificar com Cristo Jesus e as obras que realizamos identificadas com Jesus Cristo. Na segunda leitura, Paulo escrevendo à comunidade de Corinto, ele diz: é somente na força do Espírito Santo de Deus, porque ele continua a agir em nós. Agora há pouco nós batizamos a Ísis, e nós dizemos que pelo batismo nós nos tornamos templos de Deus, templos do Espírito Santo de Deus. E portanto é no Espírito Santo que nós podemos clamar e professar a Jesus Cristo como Senhor e Salvador. E aí Paulo recordava a comunidade: há uma diversidade de serviços, de ministérios na igreja, mas todos eles devem ser exercidos com uma única finalidade: é o bem comum da comunidade, é a edificação do corpo que é a igreja, a edificação da comunidade. E Paulo escrevia isso porque na comunidade de Corinto havia muita inveja, muitos ciúmes, um se achava melhor do que outro. Ah, porque eu faço isso, eu me acho melhor que os outros. Ah, porque eu faço aquilo, eu sou superior aos outros. Não, Paulo vai dizer: os carismas, os dons, os serviços devem ter uma única finalidade: a edificação do corpo, a edificação da igreja. Por isso, na comunidade de fé, ninguém nunca pode se sentir superior ao outro, e nem melhor, e nem se sentir inferior. Mas pelo contrário, cada um deveria colocar a serviço os seus dons, os seus talentos, os seus carismas, unicamente para a edificação do corpo que é a comunidade de fé, a igreja. Porque Paulo dizia assim, usando a imagem da época: gregos e escravos, fomos todos batizados num único Espírito e formamos um único corpo. Aqui está a essência: formar um único corpo e cada um poder colaborar, servir, edificar para o bem comum esse corpo que é a igreja, que é a comunidade de fé, vivendo num único Espírito, que é o Espírito de Cristo. E no Evangelho, é o Evangelho do domingo da Páscoa, porque o Espírito Santo, segundo João, é derramado no domingo da Páscoa. Nós celebramos 50 dias depois, como maneira catequética, como uma maneira de aprofundar mais o mistério de Cristo, o mistério da Páscoa. Mas segundo São João, Pentecostes, o dom do Espírito Santo, que é Deus, é derramado no coração dos fiéis no próprio domingo da Páscoa. Era como nós ouvíamos no Evangelho: Jesus ressuscitado vence as barreiras, se coloca entre os discípulos, aqueles que estavam fechados com medo, e sopra sobre eles o dom do Espírito Santo, para que vençam o medo, para que vençam as barreiras, e que, para que possam ir ao mundo e testemunhar o Evangelho. E dá a eles uma missão de perdoar: a quem perdoardes os pecados, eles lhes serão perdoados. Ou seja, o Espírito Santo é dado para a reconciliação, para a fraternidade, para a unidade, e não para a divisão, não para a concorrência, não para a divisão. Essa semana que passou, a igreja no Brasil fazia um apelo a nós rezarmos pela unidade dos cristãos. Sem sombra de dúvidas, o grande escândalo é a divisão entre os cristãos. É um corpo dividido, e às vezes um falando mal do outro, porque a minha igreja salva e a tua condena, porque tu estás no inferno e nós estamos no céu. Ou seja, o grande escândalo é o corpo de Cristo, que deveria ser o grande sinal de unidade, dividido e tão dividido. E mais do que isso, em muitos lugares, e de modo especial nas redes sociais, os católicos fazendo guerra um grupo contra o outro, porque nós somos melhores do que vocês, porque nós somos mais santos e vocês são mais pecadores. Ou seja, o Espírito Santo nunca é dado para a divisão, ele é para a unidade. Há o espírito do mundo que quer dividir, há o espírito do mundo que é o espírito da intriga, da divisão, da calúnia, da difamação, da mentira, dos vícios. Que o Espírito Santo de Deus nos cure desse espírito mundano e nos santifique sempre mais. Como dizíamos no salmo de meditação, enviai, Senhor, o vosso Espírito e renovai a face da terra. Que o Espírito Santo de Deus, que agiu desde o princípio na criação do mundo, venha e renove os corações, transforme aquele espírito mundano, transforme os corações que vivem não conforme o Espírito de Deus, mas conforme o espírito mundano, o espírito da divisão, da inimizade, da guerra, do ódio, que destrói a imagem no qual nós fomos criados, a imagem de Deus. Clamemos sempre, peçamos sempre que o Espírito Santo de Deus viva em nós, nos ilumine e nos conduza pelos melhores caminhos. Que Ele seja sempre constantemente derramado e efusa em nós, infunda em nós o dom, a graça da santificação. Louvado seja nosso Senhor Jesus Cristo, para sempre seja louvado. Vamos ficar de pé e juntos vamos professar a mesma fé que nos une. Vamos estender a mão direita aqui em direção ao círio pascal, que é o sinal da luz do Cristo ressuscitado. O Espírito Santo é dom de Deus, é luz divina colocada em nossos corações, para que vençamos o mal, vençamos tudo aquilo que divide e vivamos unidos em Cristo Jesus. Professemos juntos a nossa fé, dizendo: creio em Deus Pai Todo-Poderoso, Criador do céu e da terra, e em Jesus Cristo, seu único Filho, nosso Senhor, que foi concebido pelo poder do Espírito Santo, nasceu da Virgem Maria, padeceu sob Pôncio Pilatos, foi crucificado, morto e sepultado, desceu à mansão dos mortos, ressuscitou o terceiro dia, subiu aos céus, está sentado à direita de Deus Pai Todo-Poderoso, donde há de vir a julgar os vivos e os mortos. Creio no Espírito Santo, na Santa Igreja Católica, na comunhão dos santos, na remissão dos pecados, na ressurreição da carne, na vida eterna. Amém. Que essa chama divina jamais se apague, se mantenha sempre acesa em nossos corações. E agora vamos dirigir a Deus nossas preces, nossos pedidos. Irmãos e irmãs, nesse dia em que celebramos a plenitude do tempo pascal, apresentemos as nossas preces ao Pai, e após cada pedido vamos rezar: escutai, Senhor, nossa oração. Digamos juntos: escutai, Senhor, nossa oração, conforme o número 12 na folhinha da missa.
1: Pela Santa Igreja, para que proclame as maravilhas do amor de Deus em todas as línguas e culturas, e seja promotora da comunhão entre todos que professam fé em Jesus Cristo, rezemos.
2: Escutai, Senhor, nossa oração.
1: Para que nossa comunidade, em suas pastorais, movimentos e demais iniciativas, testemunhe humildemente a comunhão autêntica e fraterna, rezemos.
2: Escutai, Senhor, nossa oração.
1: Pelos agricultores, para que deem graça nesse tempo de colheita e possam, através da sua dedicação, colher os frutos de seu trabalho, rezemos.
2: Escutai, Senhor, nossa oração.
1: pelos pobres e marginalizados, para que sejam atendidos em suas necessidades pelo poder público e encontrem em nossa comunidade acolhida e solidariedade. Rezemos.
0: Pelo batismo nos tornamos templos do Espírito Santo de Deus. É Deus que habita em nós. Pela Isis, que hoje foi batizada, por cada um de nós, por aqueles que se preparam para receber o crisma, que irão confirmar o seu batismo, para que escolhamos sempre deixarmos guiar segundo o Espírito de Deus, sejamos santificados, que Ele recrie em nós aquilo que precisa ser transformado. Digamos: escutai, Senhor, nossa oração. No ventre de Maria, o Espírito Santo gerou Cristo, Deus feito homem. Tantos devotos que recorrem a Nossa Senhora do Caravaggio, pedindo graças, intercessão, agradecendo graças recebidas, para que encontrem sempre em Maria o abraço, o colo materno, e tenham suas preces atendidas e seus agradecimentos levados diante de Deus. Digamos: escutai, Senhor, nossa oração. Ó Deus, que nesse dia glorioso derramastes abundantemente o Espírito Santo sobre a Igreja nascente, ouvi as preces do vosso povo e continuai a renovar em nossos corações a chama do vosso amor. Por Cristo nosso Senhor. Amém. Sentados no altar, colocamos o pão e o vinho, colocamos a nossa vida, nossa casa, nossa família. Vamos cantar o canto da preparação das oferendas. Na folhinha da missa, nossa terra deu-nos trigo para o pão. Número 13 na folhinha da missa. Cantemos.

0: irmãos e irmãs, para que juntamente com a nossa oferta de pão e de vinho, a nossa vida, a nossa família, a nossa casa, a vida da Isis hoje batizada, os devotos de Nossa Senhora do Caravaggio sejam aceitos e transformados por Deus Pai Todo-Poderoso.
1: Receba, Senhor, por tuas mãos esse sacrifício, para a glória de seu nome, para o nosso bem e de toda a Santa Igreja.
0: Concedei, nós vos pedimos, Senhor, que conforme a promessa do vosso Filho, o Espírito Santo nos revele mais abundantemente o mistério desse santo sacrifício e nos manifeste toda a verdade. Por Cristo nosso Senhor.
1: Amém. Amém.
0: A obra de Cristo continua a ser realizada no mundo, não por obra humana, mas pela ação do Espírito Santo de Deus, que continua a revelar, a ensinar e a realizar Cristo presente no mundo. Número 15 na folhinha da missa. O Senhor esteja convosco.
1: Ele está no meio de nós.
0: Corações ao alto.
1: O nosso coração está em Deus.
0: Demos graças ao Senhor, que é o nosso Deus.
1: É nosso dever e nossa salvação.

que no início da igreja nascente infundiu em todos os povos o conhecimento do verdadeiro Deus e reuniu as diversas línguas na profissão de uma só fé. Por isso, transbordando de alegria pascal, a humanidade toda exulta, mas também as forças do alto e os angélicos poderes proclamam sem fim o hino de vossa glória, cantando com toda a igreja a

0: prestem bem atenção, que não é o Padre quem consagra. Quem consagra é o Espírito Santo de Deus. É o Espírito Santo que é derramado sobre as espécies do pão e do vinho, para que ele se torne realmente Jesus entre nós. Na verdade, ó Pai, vós sois santo e fonte de toda a santidade. Santificai, pois, esses dons, derramando sobre eles o vosso Santo Espírito, a fim de que se tornem para nós o corpo e o sangue de nosso Senhor Jesus Cristo.
1: Enviai o vosso Espírito Santo,
0: estando para ser entregue, e abraçando livremente a paixão, a morte de cruz, Jesus tomou o pão, pronunciou a bênção de ação de graças, partiu e o deu a seus discípulos, dizendo: tomai todos e comei, isto é meu corpo, que será entregue por vós.

Do mesmo modo, ao fim da ceia, ele tomou o cálice em suas mãos e, dando graças novamente, o entregou a seus discípulos, dizendo: tomai todos e bebei, este é o cálice do meu sangue, o sangue da nova e eterna aliança, que será derramado por vós e por todos para a remissão dos pecados. Fazei isto em memória de mim.

0: Em pé e aclamamos, mistério da nossa fé.
1: Anunciamos, Senhor, a vossa morte e proclamamos a vossa ressurreição. Vinde, Senhor Jesus.
0: Celebrando, pois, o memorial da morte e ressurreição do vosso Filho Jesus Cristo, nós vos oferecemos, ó Pai, o pão da vida e o cálice da salvação. E vos agradecemos porque nos tornastes dignos de estar aqui na vossa presença e vos servir.
1: Aceitai, ó Senhor, a nossa oferta.
0: Agora vem a segunda súplica, a segunda invocação ao Espírito Santo. Primeiro foi para que o pão e o vinho se tornasse presença real de Jesus. Agora é para que nós mantenhamos unidos a Ele, formemos um só corpo nele. Suplicantes vos pedimos que, participando do corpo e sangue de Cristo, sejamos reunidos pelo Espírito

0: só corpo.
1: Lembrai-vos, ó Pai, da vossa igreja, igreja que somos nós, pedras vivas, que a formamos desde o batismo, igreja que se faz presente pelo mundo inteiro, e aqui convocada no dia santíssimo, no qual, pela efusão do vosso Espírito Santo, foi manifestada ao mundo como sacramento de unidade para todos os povos. Que ela cresça no amor, na caridade, no testemunho, no serviço à humanidade, em comunhão com o Santo Padre, o Papa Leão, com o nosso Bispo Diocesano Itacir, os bispos católicos do mundo inteiro, os presbíteros, os diáconos, a vida religiosa consagrada e todos os ministros e servidores do vosso povo.
0: Lembrai-vos, ó Pai, da vossa igreja.
1: Lembrai-vos também na vossa misericórdia dos nossos irmãos e irmãs que adormeceram na esperança da ressurreição e de todos os que partiram desta vida. Cada um lembre, recorde, num instante de silêncio, os seus falecidos, familiares, amigos, conhecidos, os que você traz ao coração na saudade, todos que foram lembrados nas intenções da missa, de modo especial o primeiro dia de João Fuiza Costa, o primeiro dia de Ana Carolina Rentes, o sétimo dia de Valdir Ariotti, Diógenes Zambiase, hoje falecido, Laura Nonemacher Borghetti, quinto mês de falecimento, Angelina de Gaspari, segundo ano, Dirce Schmitz, 11º ano, Maria de Mamão, 26º ano, Maria Biondo Emer, 32º ano de falecimento. Recordemos os falecidos, os que trazemos do coração na saudade, num instante de silêncio. Acolhei-o junto a vós, na luz da vossa face.
0: Concedei-lhes, ó Senhor, a luz eterna.
1: Enfim, nós vos pedimos, tende piedade de todos nós e dai-nos participar da vida eterna com a Virgem Maria, Mãe de Deus, nossa Mãe, Mãe da Igreja, Mãe dos Batizados, a Senhora de Caravaggio, São José, seu Esposo, os Apóstolos, São João Batista, nosso Padroeiro, a bem-aventurada Madre Assunta Marchetti e todos os santos e santas que neste mundo viveram na vossa amizade, a fim de vos louvarmos e glorificarmos por Jesus Cristo, o vosso Filho. Vem aqui o pai e a mãe com a Isis, por favor. Pode subir aqui atrás do altar, mesmo que ela esteja dormindo, não tem problema nenhum. Pode subir aqui atrás do altar. No final nós aclamamos, cantando juntos o amém. Por Cristo, com Cristo e em Cristo, a vós, Deus Pai Todo-Poderoso, na unidade do Espírito Santo, toda honra e toda glória por todos.

0: Hoje nós batizamos a Ísis, e pelo batismo nós nos tornamos filhos e filhas de Deus. Mas precisamos ser continuamente alimentados pela palavra e pelos sacramentos, para que a nossa vida cresça no caminho de santificação, no caminho de identificação com Jesus Cristo. Nele vivamos como um corpo unido. O Senhor nos comunicou o seu Espírito, juntamente com a Ísis hoje batizada. Elevemos nosso braço aos céus e, com a confiança e a liberdade dos filhos e filhas de Deus, rezemos como Jesus mesmo nos ensinou, dizendo: Pai nosso que estais nos céus, santificado seja o vosso nome, venha a nós o vosso reino, seja feita a vossa vontade, assim na terra como no céu. O pão nosso de cada dia nos dai hoje, perdoai as nossas ofensas, assim como nós perdoamos quem nos tem ofendido. E não nos deixeis cair em tentação, mas livrai-nos do mal. Amém. Obrigado, Pai. Pode descer. Cuidado de grau. Livrai-nos de todos os males, ó Pai, e dai-nos hoje a vossa paz. Ajudados pela vossa misericórdia, sejamos sempre livres do pecado e protegidos de todos os perigos, enquanto aguardamos a feliz esperança e a vinda do nosso Salvador Jesus Cristo. Vosso é o reino,
1: o poder e a glória para sempre.
0: O Espírito Santo é dado para a santificação, para a unidade, para a reconciliação, não para a divisão, é para a fraternidade, é espírito de paz e não de ódio. Peçamos a graça de assim vivermos, iluminados sempre, fortalecidos pelo Espírito Santo de Deus. Rezemos a oração da paz. Senhor Jesus Cristo, disseste aos vossos apóstolos: eu vos deixo a paz, eu vos dou a minha paz. Não olhei os nossos pecados, mas a fé que anima a vossa igreja. Dai-lhe segundo o vosso desejo a paz e a unidade, vós que sois Deus com o Pai e o Espírito Santo. Amém. Paz a cada um de nós, paz em nossos corações, paz em nossas casas, paz a nossas famílias, paz ao mundo. Que a paz do Senhor Jesus seja sempre convosco.
1: O amor de Cristo nos

felizes, felizes aqueles que acolhem em sua vida a vida divina, o Espírito Santo de Deus, se fazem, se deixam tornar-se templos, morada da vida divina, procuram santificar-se, vivendo no caminho de Cristo Jesus. Eis o Cristo, Cordeiro de Deus, aquele que tira o pecado do mundo. O corpo e o sangue de Cristo nos deem a graça da perseverança, da fidelidade, da conversão, da santificação. Nos guarde para o céu, nos guarde para a vida eterna. Amém. Comungar é desejar formar unidade, é formar corpo em Jesus Cristo, sempre sustentados, iluminados pela presença do Espírito Santo de Deus. Quem comungar duas filas no corredor central, receba a comunhão com fé, diga o amém, comungue na frente do padre ou na frente dos ministros. O canto de comunhão será: Senhor, vem dar-nos sabedoria, número 17 na folhinha da missa. 17 na folhinha da missa. Cantemos.

0: Rezemos. Ó Deus, que enriqueceis a igreja com os bens do céu, conservai em vossa graça, para que o dom do alto, o Espírito Santo, nela continue sendo sua força, e o alimento espiritual que recebemos aperfeiçoe em nós a obra da redenção. Por Cristo nosso Senhor. Amém. Vamos nos confiar a Nossa Senhora, mais uma vez, pedindo por nós, por nossa família, os doentes, os que estão nos hospitais, as famílias enlutadas, os que sofrem também enfermos em suas casas, tantos devotos que recorrem a Nossa Senhora do Caravaggio, pedindo graças ou agradecendo benefícios recebidos. A vida da Isis, hoje batizada, mais uma vez colocamos sobre o cuidado e a proteção de Nossa Senhora. Também lembramos mais uma vez o primeiro dia de falecimento de Ana Carolina Rentes, o primeiro dia de João Fuiza Costa, também por Diógenes Ambiase, hoje falecido, e o sétimo dia de Valdir Ariotti, e todas as famílias enlutadas, colocamos sob o cuidado e a proteção de Nossa Senhora, dizendo: Ave Maria, cheia de graça, o Senhor é convosco, bendita sois vós entre as mulheres, e bendito é o fruto do vosso ventre, Jesus. Santa Maria, Mãe de Deus, rogai por nós, pecadores, agora e na hora de nossa morte. Amém. Nossa Senhora, Mãe e Rainha das Famílias,
1: rogai por nós.
0: Nossa Senhora do Caravaggio,
1: rogai por nós.
0: São João Batista,
1: rogai por nós.
0: Bem-aventurada Madre Assunta Marchetti,
1: rogai por nós.
0: Cantemos, Mãezinha.

lembro que amanhã de manhã não terá missa das 8h30. Sairá daqui uma caminhada às 8h15, levando a imagem de Nossa Senhora do Caravaggio até o Tigrinho Baixo, lá na comunidade do Caravaggio. Então, quem quiser acompanhar, às 8h15 vai sair daqui uma caminhada, levando a imagem até o santuário, até Caravaggio. Às 10h30, depois de uma missa festiva lá em Tigrinho Baixo. Depois do almoço, os festejos como de costume. Terça-feira, dia 26, é dia de Nossa Senhora do Caravaggio. Nós teremos missa lá no Caravaggio às 14h30. Se alguém puder e quiser participar, sinta-se convidado. Terça-feira, dia 26, dia de Nossa Senhora do Caravaggio, às 14h30, missa lá em Tigrinho Baixo. Quarta-feira, aqui na Matriz, 17h, a missa pelos doentes com a bênção da saúde. Também quero reforçar que a diretoria, a coordenação aqui da Matriz, juntamente com os festeiros, já estão trabalhando em prol da festa de São João Batista. Um mês como hoje já terá passado a festa de São João Batista. Dia 21 de junho será a festa. Então, já estão vendendo a rifa por aí. Então, acolham com respeito, com carinho, aqueles que estão trabalhando já em prol daquilo que é da comunidade Matriz São João Batista. R$50 o bloquinho, R$5 cada número, cada folhinha do bloquinho de rifas. Vem aqui o pai e a mãe mais uma vez, receber os parabéns da comunidade. Então vamos cantar os parabéns bem bonito para Isis, hoje batizada. Mãe, segura aqui a lembrancinha. Tem uma garrafinha de água benta também, para lembrar sempre o batizado da Isis. Cantamos bem bonitos parabéns então para Isis no dia do seu batismo. Aí, ó, a Isis até acordou para receber os parabéns. Vamos lá, bem.

tudo bem. Que Deus abençoe sempre. Deus abençoe sempre. Obrigado. E antes da bênção final, nós vamos fazer um gesto. Há 50 dias como hoje, no sábado de Páscoa, era aceso o círio pascal, o sinal do Cristo ressuscitado, que foi adentrando a igreja escura, foi iluminando as velas, foi iluminando o espaço, lembrando que é Cristo que ilumina. Hoje nós apagamos o círio pascal e vamos colocá-lo lá junto à pia batismal, para dizer assim: agora nós somos chamados a nos deixarmos mover segundo a luz do Espírito Santo de Deus. A Heloísa, você já ficou doente, né, Heloísa? Teve problema de pulmão, né? Como é ruim a gente não ter o ar, né? Se a gente não tem o Espírito Santo, nos falta a vida da alma. A nossa alma se torna morta. Perdemos a vida espiritual, perdemos a graça em Deus. Então, por favor, eu convido a Michelle e a Monique, que são catequistas de Primeira Eucaristia, para virem aqui. Por favor, venham. Vocês vão apagar e o Felipe vai levar o pedestal. Já que o Felipe é um cara alto, forte, né? Espera um pouquinho. Vocês segurem aqui um pouquinho, por favor. Segurem juntas. Depois também, os teus catequizandos e os teus e os crismandos, quando forem fazer a crisma, a Primeira Eucaristia, vão acender velas aqui, para renovar as promessas batismais. E aqui vão ser acesas as velas de todos que serão batizados ao longo do ano, até a Páscoa do ano que vem. Preparem lá, músicos, preparem lá o refrão do salmo da meditação. Preparem o refrão do salmo: enviai o vosso espírito e da terra toda face renovar. Ao encerrarmos o tempo pascal, apagamos o círio pascal, sinal da luz do Cristo ressuscitado. Podem apagar, só para me apagar. Que continue iluminando a vida da igreja e de todos os fiéis, sobretudo aqueles que serão batizados e os que vão renovar o seu batismo para a crisma e para a primeira Eucaristia. Lá junto, então, a pia batismal, eu convido que vocês levem o círio pascal. Cantemos.

sobre cada um de vocês, sobre a vossa vida, a vossa família, a nova semana que vamos iniciar. Chegue aos doentes e aos enfermos, aos idosos, aos que estão enfermos em casa ou nos hospitais, às famílias enlutadas, a bênção do Deus rico em amor e misericórdia, Ele que é Pai, Filho e Espírito Santo. Amém. O Senhor prometeu que continuará sempre nos acompanhando. Ele é, vive em nós na força do Espírito, que Ele sempre nos guie. Vamos em paz e o bom Deus vos acompanhe sempre. Amém. Graças a Deus.

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